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1: 9:21. 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
1: 9:41.
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1: 10:02.

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1: Cadê a mãozinha no céu assim, viu?

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8: 10:23.
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1: 10:41.
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0: 10h49.
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1: 11:01. 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
1: 11:20. 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
1: 11:42.

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1: 12:33.
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1: 1:04.
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1: 1:33.
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1: 2:03.

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1: 3:03.
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1: 3:35. 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
1: 4 e 2.
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0: 4:11.
1: Na mesma levada, Luciano?
2: Isso. 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
1: 4:29.

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3: 4:57.
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4: Cheguei! Bom dia, gente querida! Bom dia, Rio Maria! Bom dia, Pará! Bom dia, Brasil! Bom dia, você! Isso mesmo! Você que está aí com o rádio ligado! Bom dia, você que está em qualquer parte da cidade, em qualquer parte da região! 5:02, segunda-feira! 22 de junho, é o 22º dia do sexto mês deste ano. E a gente começa por aqui mais uma semana de trabalho, começando mais um dia, mais uma edição do Alvorada Sertaneja, pedindo as bênçãos de Deus, que nos dê força e saúde, que nos permita continuar cumprindo a nossa missão. Obrigado, meu Deus, por mais esse dia, por mais essa semana, por mais essa oportunidade de estar aqui mais uma vez em 104.9. E obrigado você que está aí do outro lado. Você é a razão de nós estarmos no ar. 5:03. Sérgio Reis. Salve o Divino Espírito Santo. A escolhida para começar a sequência musical do Alvorada de hoje. Você aí, aumente o volume, vamos acordar os vizinhos e juntos viajar nas ondas da 104. 5:03, está no ar.
5: Brasil.

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0: Ei, saudade, né, rapaz? Fiquei aí uns dias fora do Alvorada. É, já estava com muita saudade, né? Você que está aí do outro lado, bom dia! Você que está com o rádio ligado, você que está plugado com a gente através das nossas plataformas digitais, bom dia! A partir desse momento, nosso WhatsApp já está liberado, 991-055722, para você mandar a sua mensagem de texto ou mensagem de áudio, da forma que você preferir. Daqui a pouquinho, lembrando que daqui a pouquinho tem a oração da manhã com o padre Reginaldo Manzotti, tem previsão do tempo, tem notícia da hora e tem muita música pra gente curtir nesta manhã de segunda-feira. Hoje, Dia Nacional da Ressaca. 22, né, rapaz? 22 de junho é o 22º dia do sexto mês deste ano. Segunda-feira. Eita, rapaz, dá um sono. Eita, quem é que tá dormindo, é, pai? Vamos acordar, né? Aqui o Alvorada continua com Biá e Dino Franco, a Sementinha. Tem Mato Grosso e Matia, Nem Que Seja em Sonho. E daqui a pouco a gente começa a atender os primeiros pedidos musicais. Vai mandando aí a sua mensagem, o seu pedido musical. Você que tá ali aprugado com a gente, né? Tá vendo nossas plataformas digitais? Também pode mandar aí. É, afinal, onde tem internet, tem Berocan. E a música que toca o seu coração? Essa pedida que a gente toca pra você. Confere comigo, 5 e 9.

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1: E a hora certa agora são 5:17.
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0: É comigo. Você tá em casa? Bom dia. Você tá no trabalho? Um ótimo dia, né? Começo de semana, segunda-feira, Dia Nacional da Ressaca. É, né? Rapaziada, aproveitou bem o final de semana, jogou bola, pescou, divertiu, torceu para os jogos da Copa do Mundo, bebeu todas e mais alguma. E hoje, segunda-feira, amanhece assim. É, roncando, dormindo igual o cobrão da floresta. Hora de levantar, minha gente.
3: O que que é isso, meu pai do céu? Vamos levantar, meu velho.
4: Não, ele não vai não.
0: Vai não, é? Rapaz, acorda, né? Pessoa aí, acorda. O radinho tá ligado. A música tá tocando. Olha pra um lado, olha pro outro, tudo calmo, tudo tranquilo. Aí puxa o lençol pra cima da orelha e continua roncando. Aí o tempo vai passando e os compromissos vão chegando. Aí não tem jeito. É com você, Dona Maria.
5: Vai lá, Dona Maria. Pega o balde, Dona Maria. Agora, joga água nele.
6: Ô, rapaz, joga água não vai não. Não faz isso comigo não. Fui no forró ontem, você deitar. Não joga água, não joga não, mano.
0: Ah, foi no forró, é. Eita, vai água.
7: Não, rapaz, não joga não, não joga não. Já vou levantar. Não joga não, rapaz. Não dorme manhã não. Não joga não.
0: Joga não, é. Eita, menino, você é Ezequias Magrão, né? O Ezequias Magrão não dá esse negócio não, né? Esse negócio tá dormindo até tarde, segunda-feira não. Fala, Ezequias! Vamos lá pro Paraupeba, né? O Ezequias tá lá, né?
8: Fala. Bom dia, meu amigo J Neto, aqui é o Ezequias Magrão.
0: Que Jota beleza! Bom demais,
8: milionário,
0: né?
8: Milionário e José Rico, vontade dividida.
0: É.
8: Pra todos os ouvintes do programa Alvorada Sertaneja.
0: Beleza.
8: E pra todos os ouvintes da rádio Berocan FM, bom dia.
0: Bom dia. Tá falado, menino, né? Que assim pediu, a gente toca. Ai, ai. Deus Eni também já está acordado, né? Já preparou aquele cafezinho bem brasileiro. Eita, cafezinho bom danado e a gente aqui só na saudade.
9: Jota Neto, eu tava querendo ouvir uma música com Renan e Raí, Coração Ferido.
0: É.
9: Ofereço pra você.
0: Obrigado.
9: O Itamar.
0: Alô, Itamar.
9: A Nena, a esposa dele.
0: A Nena.
9: Pra mim.
0: É.
9: E pro seu Arlindo, que mora
0: alô,
9: aqui.
0: Alô, Arlindo.
9: E para todos, Jota Neto, que tiver sintonizado na Rádio Berocan neste momento.
0: Ah, tá.
9: Jota Neto, joga um balde de água no seu Arlindo.
0: É agora.
9: Acabei de colocar três, mas tá dormindo. Ei, Arlindo!
0: Ei, Arlindo!
9: Ei, Arlindo! Bom dia, Jota.
0: Bom dia. É o Arlindo, rapaz. Só pula da cama se bater uma tampa de panela perto da orelha dele, né? Ele acorda, mas fica lá, né, rapaz? Daquele jeito. Benivaldo, o Benivaldo tava correndo atrás do cavalo, é. Alô, Benivaldo. Falou, menino.
10: Ô, Jota, né?
0: Bom beleza.
10: Dia, e aí, bom não.
0: Bom pode demais falar, agora, né?
10: Aí, hein? Quando resolver voltar.
0: Quando resolver.
10: Essa galera aí tá pegada no peito das queijeiras, hein?
0: É.
10: Dá um banho no meu parceiro Neto, rapaz.
0: Tá certo.
10: Um de água gelada no Josa aí, né? Da Vila Nova, hein?
0: Tá certo.
10: Vocês só vão ficar ligado na Berocan.
0: Tá falando, ô Benivaldo, desse bloco já tem o do Renan Raí, eu vou deixar pra trocar pra você no próximo bloco, tá? Então tá falado, alô, Deuseni, Deuseni, a gente atendeu ela, né? A Nayara, rapaz, Nayara lá na fazenda Riachão, tá escovando os dentes. É... Chega! Alô, Zé Filho! Zé Filho lá na fazenda Três Maria. Tá correndo atrás da vara. Ah, ai, tá vindo. Vai levantar ou não vai?
6: Sim, ele vai sim.
0: Ah, vai.
6: Ele vai sim, ele vai sim.
0: Então, tá falado. 5:28. Adeus, ele. Aliás, eu sei que as Magrão pediu, a gente toca. Vontade dividida. Na sequência tem René Raí, coração ferido. Alô, Negão! Rapaz, o Negão lá do setor de chácara, né? É, conversei com ele esse dia. Alô, Dalvino! Bom dia, Dalvino!

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1: E a hora certa agora são 5:35.
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Carioca, 27 anos, sua amiga de verdade informa agora, 5 horas e 42. Carioca, sua manhã mais feliz, com certeza, sua manhã muito mais feliz, sintonizada aqui com a gente. Alô, você motorista, trafegando nas estradas da nossa região, muito obrigado pela carona. Tá chegando a Rio Maria, seja bem-vindo, tá saindo, faça boa viagem. 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Daqui a pouquinho tem previsão do tempo e tem notícia da hora. Hoje, dia 22 de junho, dia de São João Fischer. Hoje é dia. Estamos aí na fase da lua crescente. E também estamos na semana, a chamada semana de São João, lá vai, né? Semana de São João, porque quarta-feira, né? Dia de São João. Aê! E vem aí também nessa semana jogão da seleção brasileira. Você que tá na torcida, bom dia. Ô, Benivaldo pediu. Ô, Benivaldo! Benivaldo, tá tomando aquele cafezinho corajoso, né? Ai, ai. Benivaldo, você torceu onde pra quem, é, rapaz? Você torceu pro Uruguai ou pro Cabo Verde? Ah? Eita, aquele goleiro, hein? O vozinha é demais, né, rapaz? Aquele goleiro é bonito, assim. Não é brincadeira, não. E também, o Cabo Verde é considerado o país com a menor população, né? Que participa da Copa. Ah? E o Benivaldo pede, a gente toca quando resolver voltar com o René Raí. Na sequência tem Milionário José Rico, Coração. Alô, Edson, o Edson aqui do setor Ribô, bom dia. Também pro Siriaco, bom dia. Pra quem, rapaz? Hã? Ah, o Nego do Bar, o Batata Bonde, o Josa, o Galego lá do Residencial Alvorada. Na sequência tem a oração da manhã com o padre Reginaldo Manzotti. Lembrando que daqui a pouquinho também tem previsão do tempo e tem notícia da hora. Enquanto isso, a gente vai ali fora tomar um cafezinho, molhar a palavra. Eu volto daqui a pouquinho. Continue aí.

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1: Bom dia, queridos irmãos e irmãs, nesta segunda-feira, que tem um dia maravilhoso. E durante toda essa semana nós vamos rezar ao coração de Jesus, mês de junho. Coloque as suas intenções no coração de Jesus. Acesse o site www.padrereginaldomanzotti.com.br. Acesse agora e mande lá as suas intenções para as 24 horas da presença do Senhor. Vamos juntos, Pai, Filho e Espírito Santo. Amém. Ó meu Jesus, no seu sagrado coração, eu confio as minhas intenções no despertar deste dia. Sagrado coração de Jesus, fonte de todas as graças e merecimentos, onde procurarei tesouro que contém todas as riquezas de vossa clemência e bondade? Onde baterei, a não ser na porta do vosso coração? Ó Sagrado Coração de Jesus, nesta manhã, venho pedir consolação quando na aflição, proteção quando perseguido. Venho pedir, ó Sagrado Coração de Jesus, nesta manhã, força quando oprimido de tristeza. No teu coração, Jesus, encontro luz quando estou envolvido em trevas de dúvida e incredulidade. No despertar deste dia, Sagrado Coração de Jesus, eu venho reafirmar a minha confiança em vós. Doce Coração de Jesus, sede o meu amor. Doce Coração de Maria, sede a minha salvação. Sagrado Coração de Jesus, me proteja em todos os caminhos e decisões a serem tomadas hoje. Mas não permita, ó meu Jesus, que decisões tomadas me afaste do teu coração. Ao contrário, infunda-me vosso Espírito Santo, para que os sentimentos cultivados em mim sejam sentimentos de amor, justiça e ternura, que eu possa, ó Sagrado Coração de Jesus, ter o meu coração semelhante ao vosso. E se preciso for, ó Sagrado Coração de Jesus, arranque este coração de pedra e coloque um coração capaz de amar. Sagrado Coração de Jesus, eu consagro este dia a vós. Amém. Pai nosso que estais no céu, santificado seja o vosso nome. Venha a nós o vosso reino, seja feita a vossa vontade, assim na terra como no céu. O pão nosso de cada dia nos dai hoje. Perdoai-nos das nossas ofensas, assim como nós perdoamos a quem nos tem ofendido. E não nos deixeis cair em tentação, mas livrai-nos do mal. Amém. Um bom dia no coração de Jesus. A todos.

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1: 5:57.
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0: É comigo, bom demais começar o dia junto com você aqui em 104.9. Olha, daqui a pouquinho tem mais pedido musical, agora vamos aqui para os destaques do Notícia da Hora de hoje, segunda-feira, 22 de junho. Mais de 2,7 mil municípios solicitam adesão ao programa de atendimento domiciliar para idosos. Cefa apreende mais de 48 toneladas de soja no Pará. Pará terá mais de 8 mil novas moradias do Minha Casa Minha Vida em 86 municípios. Estudo aponta seca severa e extrema nos rios Tocantins e Araguaia. Mercado do boi em queda nesta segunda-feira. Polícia Rodoviária Federal apreende 3 quilos de ouro na BR-155. No sul do Pará. Será sancionado piso salarial para professores da educação básica. É o que você vai ouvir daqui a pouquinho, no Notícia da Hora. Vamos atender aqui mais ouvinte. Fala aí, menino, o que que você manda? É o Janedilson.
3: Janedilson Ferreira. Tudo de bom pra ti, rapaz. Bom dia.
0: Bom dia, obrigado, Janedilson. O Fábio, lá da Panificadora e Supermercado São Francisco, ele já mandou aqui a foto, rapaz. É os pãozinhos quentinhos lá na hora, né, rapaz? Eita, esse pãozinho quentinho cheira demais, né? Faz um café, um pãozinho desse quente com a manteiguinha, um café daquele jeito, é bom demais, né? Fala aí, menino!
4: É, se eu te pedir a moto giligena aí.
0: Ah, tá.
4: Na boa aí mesmo. Pra, eu ofereço pra toda a minha família, pra vocês, especialmente, pra toda a galera do Mercado São Francisco.
0: Tá certo.
4: Um abraço, com Deus.
0: Ó, falou, menino, falou. Eu vou tocar pra você Aliança, viu, com quem, pai? É, com giligena. Zilda! Fala, Zilda!
5: Bom dia, Jota Neto. Bom dia pra você. Bom trabalho, Jota Neto. Quero ouvir a música com Vitor e Léo, Na Linha do Tempo. Bom dia pra você e tudo de bom.
0: Na Linha do Tempo. Aqui é assim, pediu, a gente toca. 6 horas e 6 minutos agora.

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1: E a hora certa agora são 6:16.

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0: beleza, daqui a pouquinho tem previsão do tempo e tem notícia da hora. Vamos atender mais ouvinte, né, rapaz? É. Vamos lá pro Brasil Novo falar com o senhor Altair Costa. Fala,
1: alô, Jota Neto, muito bom dia.
0: Beleza?
1: Só para dar também bom dia a todos os ouvintes da Berocan FM. Aqui é Altair Costa de Brasil Novo. Meu amigo, Brasil Novo hoje promete, na verdade, nossa região hoje promete um sol para cada um. Meu amigo, já
0: tá beleza, né?
1: Cara de fora com vontade de esquentar mesmo. Certo?
0: Tá legal, ué.
1: Valeu, pro dia ficar melhor, se possível, roda para nós uma música. Deixa a sua escolha, uma música boa com Milionário e José Rico. Pode ser?
0: Tá falado.
1: Aí, com sua permissão, para todos da Berocan FM, para todos os seus ouvintes, é claro. Muito bom dia a todos.
0: Eita, senhor Altair, lá de Brasil Novo. Pediu, a gente toca, viu, senhor Altair? Ah, tem mais um aqui? A Valdineia. Fala, Valdineia. Bom dia.
2: Eu quero ouvir a música Amor de Primavera, com Paulo e Paulo. Eu ofereço para todos que gostaram da música.
0: Tá legal. Ô, senhor Altair, vou tocar para você duas camisas, viu? Com Milionário Zé Rico. Aqui assim, pediu, a gente toca. O Dalvino, rapaz, o Dalvino mandou uma mensagem aqui, agradecendo aí, né, rapaz? Ele disse que já estava com saudade. Ah, eu também estava. É, com saudade aqui do nosso ouvinte, né? Tá aí, menino. A Divina, lá do Planalto. Fala, Divina.
3: Bom dia, Jota Neto. Bom
0: dia. Oba!
3: Você sumiu um dia da rádio, foi?
0: É, rapaz.
3: Senti tá sua certo. Falta aqui.
0: Tá, a gripe deixou a gente fora do dia, né?
3: Pois é. Rode pra mim, é... Leonardo Rico, senta aqui comigo. Ofereço
0: ai,
3: pra você e pra todos que estiver ouvindo o programa nesse momento. Um bom dia.
0: Bom tudo dia, bom olha.
3: Você. Um abraço.
0: Um abraço. Ô, Divina, vou tocar duas camisas, viu? O mesmo pedido aí do do Altair, tá? Tá bom? É, tá legal. É, rapaz, a gente ficou uns dias fora aí, né? A gente tá com saudade. Pois é, o seu Dalvino que mandou mensagem aí, e aí qual eu vou? O seu Dalvino, ele que é fã dessa dupla aí, Silveira e Silveirinha, eu tocar pro senhor aí, tá? Hoje está fazendo um ano, também pro senhor Isaías, alô senhor Isaías, lá do Abrigo São José, e para todo o pessoal aí do Abrigo São José, eu tá aí. Amor de Primavera de Paulo e Paulino, Silveira e Silveirinha, hoje está fazendo um ano, e duas camisas com o Milionário José Rico. Confere comigo, 6:25.

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1: Hoje está fazendo ano, Silveira e Silveria, indicação musical do Dalvino. 6 e

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6: E a hora certa agora são exatamente 6:39.

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2: A segunda-feira, 22 de junho, será marcada por calor e elevada umidade em toda a região norte. A combinação entre altas temperaturas e grande disponibilidade de umidade favorece a formação de áreas de instabilidade, mantendo condições para pancadas de chuva em diversos estados. No Tocantins, o tempo segue firme e seco na maior parte do estado. O predomínio do sol favorece a elevação das temperaturas, especialmente nas áreas central, sul e sudeste tocantinense. Em Palmas, a previsão é de céu claro, com mínima de 22 e máxima de 35 graus. No Pará, a chuva deve ocorrer principalmente na faixa litorânea, nordeste paraense, região do Marajó e Baixo Amazonas. Já no sul e sudeste do estado, o tempo tende a permanecer mais aberto, com períodos prolongados de sol e temperaturas elevadas. Em Belém, são esperadas muitas nuvens e pancadas de chuva, com mínima de 24 e máxima de 33. O Amapá permanece sob influência da umidade vinda do Atlântico Equatorial. A previsão indica muitas nuvens e pancadas de chuva em praticamente todo o estado, incluindo áreas do litoral e do interior. Em Macapá, os termômetros variam entre 24 e 31 graus. Em Roraima, a instabilidade atmosférica favorece a ocorrência de chuva, principalmente nas porções norte, nordeste e leste do estado. Em Boa Vista, a previsão é de muitas nuvens com pancadas de chuva, com mínima de 25 e máxima de 32 graus. No Amazonas, as pancadas de chuva devem ocorrer em diferentes momentos do dia, abrangendo áreas do norte, centro e oeste do estado. As regiões próximas às fronteiras com Colômbia e Venezuela também permanecem sob a influência da elevada umidade. Em Manaus, a temperatura varia entre 23 e 33 graus, com muitas nuvens e pancadas de chuva. Em Rondônia, o tempo segue abafado, com aumento da nebulosidade ao longo do dia e possibilidade de chuva, principalmente nas áreas do norte do estado e no vale do Rio Madeira. Em Porto Velho, a previsão indica mínima de 24 e máxima de 32 graus, com muitas nuvens e pancadas de chuva. No Acre, a presença de umidade favorece a formação de áreas de instabilidade, especialmente no oeste e noroeste acreano. Em Rio Branco, a previsão é de muitas nuvens com pancadas de chuva e temperaturas entre 21 e 30 graus. De forma geral, Tocantins e áreas do sul do Pará devem registrar os períodos mais prolongados de tempo firme, enquanto Amazonas, Roraima, Amapá e o norte paraense concentram as condições mais favoráveis para precipitações ao longo do dia. As informações são do Instituto Nacional de Meteorologia. Viviane Oliveira, o tempo e a temperatura.
0: E a previsão do tempo para hoje, segunda-feira, dia 22 de junho, é de sol e muitas nuvens. À tarde, nebulosidade durante a noite. Os termômetros marcam mínima de 21 e máxima de 31 graus, com 94% de umidade relativa do ar em Rio Maria. Mais de 2,7 mil municípios solicitam adesão ao programa de atendimento domiciliar ao idoso.
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0: Segunda-feira, 22 de junho, 22º dia do sexto mês deste ano. Hoje é dia de São João Fischer. 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Mais de 2,7 mil municípios brasileiros já solicitaram adesão ao programa de atenção domiciliar à pessoa idosa, o chamado PAD Brasil, lançado pelo Ministério da Saúde para ampliar o atendimento de idosos com limitações funcionais diretamente em suas residências. De acordo com a pasta, 2.733 municípios manifestaram interesse em participar da iniciativa do governo federal voltada exclusivamente ao cuidado domiciliar da população idosa no âmbito da atenção primária à saúde. O programa prevê investimento de aproximadamente 500 milhões de reais até 2027. Os recursos serão destinados à ampliação das equipes multiprofissionais, composta por profissionais de diferentes áreas da saúde, como fisioterapeuta, nutricionistas, psicólogos, assistente social e terapeuta ocupacional. Ceva apreende mais de 48 toneladas de soja no Pará. Durante fiscalização da Secretaria de Estado da Fazenda, a CEFA, fiscais de Recife Estaduais da Coordenação de Controle de Mercadorias em Trans do Gurupi, no município de Cachoeira do Piriá, no nordeste do estado, foram apreendidos 48 toneladas de soja. A carga era oriunda do município de Dom Eliseu, do sudeste paraense, e seguia com destino à Sailândia, do Maranhão. O condutor do caminhão, Rodotrem, apresentou nota fiscal em que constava irregularidade na destinação da mercadoria. Além disso, o documento apresentado não constava o reconhecimento do ICMS. A carga avaliada em R$ 92.780 foi retida e emitido o termo de apreensão e depósito, valor de R$ 20.040, cobrando imposto mais multa. Pará terá mais de 8 mil novas moradias no Minha Casa Minha Vida em 88 municípios.
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0: Agora 6:47. O Pará foi o estado da região norte com o maior número de moradias selecionadas na nova etapa do programa Minha Casa Minha Vida. Ao todo, 8.125 unidades habitacionais serão construídas em 86 municípios paraenses, beneficiando famílias de baixa renda em áreas urbanas e rurais. O resultado da seleção foi divulgado pelo Ministério da Cidade e faz parte do pacote nacional que prevê a construção de 85 mil novas moradias nas modalidades rural e urbana. Do total destinado ao Pará, 6.325 unidades serão construídas por meio do Minha Casa Minha Vida Rural, contemplando agricultores familiares, trabalhadores rurais, comunidades tradicionais e famílias que vivem no campo. Outras 1.805 moradias serão reabilitadas pela modalidade entidade voltada para família com renda mensal de até R$ 3.200. Entre os municípios paraenses contemplados estão Belém, Ananindeua, Barcarena, Castanhal, Capanema, Santarém, Barabá, Parauapebas, Abaetetubas, Breve, Bragança e Eriximiná. Estudo aponta seca severa e extrema nos rios Tocantins e Araguaia. Agora 6:49. A bacia dos rios Tocantins e Araguaia enfrenta um cenário de seca que pode comprometer a geração de energia. Segundo o Centro Nacional de Monitoramento e Alerta de Desastres Naturais, o CEMADEM, a situação é considerada crítica e pode piorar ao longo dos próximos meses. A informação foi divulgada pelo órgão no boletim mensal de impactos que traz uma projeção para os meses de junho e julho. O levantamento também destaca que áreas do oeste do Tocantins estão entre as regiões do país com seca severa. Mercado do boi em queda nesta segunda-feira.
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0: O preço do boi gordo registra recuo nesta segunda-feira, em São Paulo, com arroba negociada a R$ 345,50, após queda de 0,48%. Já no estado do Pará, os preços continuam estáveis, com leves variações nas principais praças de negócio, comprou tudo cotado a R$ 336,50 em Redenção e a R$ 339,50 em Marabá e a R$ 349,50 em Paragominas. Polícia Rodoviária Federal apreende 3 quilos de ouro na BR-155 em Eldorado dos Carajás.
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0: Hoje é segunda-feira, 22 de junho, 22º dia do sexto mês de ano. 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
0: 6:51. A Polícia Rodoviária Federal apreendeu cerca de 3 quilos de ouro durante uma fiscalização realizada na BR-155 em Eldorado dos Carajás. A ação ocorreu no quilômetro 220 da rodovia durante o desbravamento da Operação Caiapó 4. Segundo a Polícia Rodoviária Federal, o minério era transportado em barras e não possuía documentação exigida para comprovar a origem legal da carga, como nota fiscal e licença de lavra garimpeira. A ausência dos documentos pode configurar crime como usurpação de bens da União e exploração ilegal de recursos minerais. O material apreendido foi encaminhado juntamente com os envolvidos na ocorrência para a delegacia da Polícia Federal, que ficará responsável pelos procedimentos legais e pela continuidade das investigações. Sancionado o piso salarial para professores da educação básica.
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0: A lei de número 15.437/2016, que atualiza o piso salarial nacional dos professores da educação básica, foi sancionada pelo presidente da República. A medida fixa o valor mínimo da categoria em R$ 5.130,63 para este ano, com reajuste de 5,4% em relação ao valor anterior. De acordo com a Casa Civil, a nova legislação estabelece critério para atualização anual do piso salarial profissional nacional e determina que o valor não poderá ser corrigido abaixo da inflação acumulada no período anterior. A norma também prevê a divulgação pelo Ministério da Educação da memória de cálculo utilizada para a atualização do piso, ampliando a transparência do processo. Outra mudança é a inclusão dos profissionais contratados por tempo determinado entre os beneficiários do piso salarial nacional. Isso, segundo o governo, garante a esses trabalhadores os mesmos direitos assegurados aos demais profissionais do Magistério Público da Educação Básica. Este foi o Notícia da Hora da Berocan. 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Aqui o Alvorada continua e o Notícia da Hora promete voltar amanhã neste mesmo horário. Até lá.
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1: E a hora certa agora são 6:55, né? Repetindo aí, 6:55.
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7: 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Uma alimentação equilibrada ajuda a prevenir doenças como diabetes, hipertensão e colesterol alto. 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Dica de saúde.
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0: Vamos atender nosso ouvinte, né? Fala, Joana, o que você manda, menina?
1: Bom dia, Jatuné, como é que você tá bom?
0: Tô beleza.
1: Manda a música pra nós, a Xalana.
0: A Xalana.
1: Pra você, pra todos aí da rádio.
0: Tá legal.
1: Pra minha família, pra mim também, meus amigos.
0: Alô, menina.
1: Bom dia.
0: Bom dia. Xalana, uma composição do Mário Zana, a voz de Sérgio Reis, eu toco pra você. A Terezinha, rapaz, a Tereza lá do Planalto, tá de volta, né? Fala, Tereza, o que é que você manda?
2: Está tudo bem, graças a Deus. Aqui é a Terezinha, você topa a tua, Norte e Sul. Tô ligando pra lhe pedir que você me esbagar sua música aí. Pode ser aquela Coração, Milionários é Rica. Eu ofereço pra você, viu? A mulher estava fora de Rio Maria, mas a mulher tá na Pranada novamente, Jota Neto.
0: Tá legal, ué.
2: Eu ouvi essa voz sua linda e maravilhosa.
0: Obrigado.
2: Onde eu tava, eu não tava ouvindo essa voz sua.
0: É mesmo?
2: Então, você vai dar bagaço aí. Milionários
0: tá
2: é Rica, Coração. Quero desejar
0: Coração.
2: Segunda-feira excelente pra você, viu? Tudo de bom.
0: Que Deus... Tá aí, menina. A Terezinha tava de férias. Ô Tereza, essa moda Coração do Milionário Zé Rico, já toquei hoje aqui no Alvorada, então vou, com a sua permissão, vou substituí-la por Milionário Zé Rico, De Longe Também Se Ama. Agora 7:03.

0: comigo mesmo. Eita, essa semana, semana de São João, né? Também semana do jogão da seleção brasileira. Vamos aqui pro nosso recado. 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Vamos repetir, atenção, senhor Gledson Gomes do Santo. 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Vamos que vamos, né, pai? Vamos atender a Preta lá do Jardim Paraíso. Alô, Preta! Bom dia, menina! Ótimo dia pra todo rapaziada aí do Jardim Paraíso. Vamos atender aqui a Nina lá da Fazenda, né, rapaz? A da Nayara. A Nayane, né? A Nayane?
1: Bom dia, Jotané.
0: Oi! Eu sou
1: o Larissa da Fazenda Rantão. Gostaria de ouvir a música da Marília Mendonça, qualquer uma.
0: Qualquer uma da Marília Mendonça! Eita, essa é a filha da Nayara, né, rapaz? Tá aí. E a Nayana, rapaz? A Nayane? Ou é a Rayane? Nayana, né, rapaz? Nayana é do Marabá. Nayana tá assim, ó. Tá assim, ó. Ei, Nayane, que isso, né? Ai, ai, a Nayara tá escovando os dentes, é. Chega! Ai, que ô, tá bom, viu, menina? Vou tocar pra você aqui. Marília Mendonça, Infiel. Mas antes, vou tocar Sérgio Reis com o Divino Espírito Santo, que a gente oferece aí pra todos os foliões de Rumaria, né? Todos os foliões. O Dalvino, o Paulo e o João, o Ditão, todos os foliões. E também pra compadre Cícera, comadre Francisca Aparecida, né? Aqui, os coordenadores da comunidade Vino Pai Eterno. Assim vamos encerrando por aqui mais uma edição do Alvorada. Estou indo prometendo voltar amanhã a partir das 5 horas, se Deus assim nos permitir. A todos um ótimo dia de segunda-feira, uma semana abençoada, saúde e paz. Vem aí daqui a pouquinho Boas Novas do Céu de Seta e toda a nossa programação feita com muito carinho e dedicação para você, que a razão de nós está no ar. Estou indo.
2: J. Neto.
0: Fui.

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1: 7:27.
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3: Olá, bom dia, 7:32, já com você, pastor Pedro Alcântara, até as 8:00, Boas Novas está começando agora nessa segunda-feira, bom dia. Para você que está no Parque da Liberdade, Alvorada 1, Alvorada 2, para você que está no setor Cascalheira, Beira Rio, Vila Nova, setor Planalto, para você que está aqui no setor Remo, bom dia.
4: É difícil de imaginar.
3: E quem está na sintonia dessa manhã, minha amiga Maria do Maxwell da Silveira, que está na sintonia do Boas Novas nesta manhã, meu amigo Adel.

7:42. Quem está na sintonia do Boas Novas, nossa amiga irmã Silene, bom dia. Para você que está na Fazenda Mogno, Fazenda Pontal, para você que está no Vale da Serra, você está com Pedro Alcântara. Um forte abraço, meu amigo Cleito, nosso amigo Cleito aí do Hospital Municipal.

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1: Eu quero compartilhar com você nesta manhã Mateus capítulo de número 8, versículo de número 5 e 6, que nos diz assim: E entrando Jesus em Cafarnaum, chegou junto dele um centurião rogando-lhe e dizendo: Senhor, o meu criado jaz em casa, paralítico e violentamente atormentado. Olha o que Jesus diz. E Jesus disse: Eu irei e lhe darei saúde. E o centurião, olhando para Jesus, disse a ele: Mestre, não sou digno que entre debaixo do meu telhado, mas diz somente uma palavra e o meu criado sarará, pois tenho em meu favor sobre autoridade e tenho soldado a minhas ordens. Eu digo vai e ele vai, eu digo a outro vem e ele vem, e o meu criado faz isto e ele faz. E Jesus, vendo o que este homem centurião disse a respeito da sua autoridade e dos seus servos, Jesus disse a ele: Em verdade vos digo que nem mesmo em Israel encontrei tanta fé. Veja que Jesus está em Cafarnaum e vai ao encontro dele este homem que tinha autoridade, este comandante, este homem que comandava homens que obedecia às suas ordens. Ele dizia vai e eles iam, dizia vem e eles vêm. E Jesus, agora vendo a fé deste homem, este homem diz para Jesus: Mestre, eu não sou digno, Senhor, que tu entres debaixo do meu telhado, mas diz somente uma palavra e ele ficará curado. Veja que este homem diz para Jesus: Mestre, só uma palavra. E Jesus disse: Nem Israel encontrei tanta fé. Vai, porque ele já está livre. E no mesmo instante, o homem estava curado. O que nós aprendemos nesta manhã é a fé. A fé é o firme fundamento das coisas que se espera e prova daquilo que eu não estou vendo. Mas a minha fé me leva a crer que eu vou alcançar, que eu vou conquistar. Que nessa manhã a sua fé possa estar com este homem. Este homem que era servo deles estava paralítico e atormentado. Que situação! O inimigo estava atormentando este servo deste Senhor. E ele foi procurar Jesus. E quando Jesus entra em Cafarnaum, ele vai ao seu encontro e diz: Mestre, jaz em casa um servo, está paralítico e atormentado, mas diz somente uma palavra e ele vai se levantar. Veja que este homem, a fé deste homem, a humildade deste homem, o respeito que ele teve na autoridade de Jesus. Este homem viu um milagre quando chegou na sua casa. O seu servo estava curado, estava livre. Ele estava livre porque Jesus ordenou que a enfermidade desaparecesse, que o mal fosse embora e que ele estava livre. Quem sabe nesta manhã você está assim, pelejando, lutando, esperando o socorro de Deus. Mas eu venho nesta manhã como um profeta de Deus levantar a sua fé e dizer: calma teu coração. Jesus já se levantou do trono e já deu uma ordem sobre a natureza, sobre a terra, sobre a humanidade. Esse milagre vai acontecer porque ele já está pelejando. É, Jesus está pelejando por nós nesta manhã. Esta causa não é perdida, é para a glória de Deus. Você vai contar o milagre. Eu vou orar já já.

Senhor, nós te agradecemos pela vida. Quero te apresentar cada ouvinte, cada amigo que parou nessa manhã. Profetiza agora cura, libertação, milagre. Que esta semana seja uma semana de paz, de prosperidade, de livramento. Nós estamos na dependência de Deus e Deus já está trabalhando em nosso favor. Forte abraço, bom dia.

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1: 8 e 1. 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

dia, bom dia, cidade, bom dia pra você, bom dia, Brasil! Seguindo a semana em ritmo de Copa, com alegria, hoje 22 de junho, o mês tá aí só caminhando, né? Clima de verão, totalmente mudado o clima, até que tá diferente, né? Um clima assim agradável. Bom dia pra você, 8h22 aqui na sua Berocan, rádio que está há 27 anos com você. Vem pra cá, vem comigo, já já você confere as previsões, seu mapa astral e ainda as principais notícias que marcam aí a segunda-feira para começar a sua semana bem informado. A sua música, o seu pedido aqui nesta manhã, frequência comunitária para você. Bom dia, minha amiga, bom dia, meu amigo. Continua aí com a gente, eu volto já já. Daqui a pouquinho estamos de volta.

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8h33, bom dia, tá aí, você acabou de curtir Panda, eu te seguro, abraço pra você, uma ótima semana, hoje 22 de junho, chega

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10: 8:44.
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6 minutinhos voltando para as 9. Bom dia para você que tá aí de bem com a vida, já começando a semana com otimismo, né? Colocando a agenda em dia aí para arregaçar as mangas e trabalhar nesta semana que tá só começando. Aliás, essa semana tem jogos, né? Tem jogo da Copa novamente. Hoje é 22 de junho. A Lucilene tá com a gente ouvindo. Bom dia. Marinalva Furtado, um abraço, Mari. Nayara também, tudo bem, Nayara, com você? Com as meninas, tudo jóia por aí? A Joana Dark tá no Parque da Liberdade, curtindo a Berocan, e a gente vai curtir agora. Michel Teló, que canta.

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1: 9.4.
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8: 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A caminhada é uma atividade simples e acessível, que traz inúmeros benefícios. Apenas 30 minutos por dia ajudam a fortalecer o coração, controlar o peso e melhorar o humor. Mexa-se mais. 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

0: Maravilha, 9h14. Vale a pena ter saudade, Cássia Heller. Segundo Sol, bom dia.
1: Essa todo mundo ouve, Peruca.
0: Zé Vaqueiro chega e canta duas.
2: Escuta essa daí, o original.

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1: 22.
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Muito bem, bom dia para você. A gente começa por aqui as previsões, você de Áries. Atenção, atenção, arianos. As relações ganham movimento e podem trazer novidades, tá? Ao mesmo tempo, você tende a perceber surgindo nos bastidores emoções mais difíceis de nomear. O dia pede abertura para o outro, mas também cuidado para não criar expectativas. E para você de Touro, a rotina pode se tornar mais leve e trazer soluções diferentes, especialmente no trabalho. Ainda assim, é importante alinhar a expectativa com outras pessoas, pois nem todos estarão na mesma sintonia. Gêmeos. Geminianos, a criatividade e o campo afetivo ganham destaque, com espaço para experiência. Porém, pode haver alguma dúvida em relação a reconhecimento, especialmente no campo profissional. Confie no que te inspira, mas evite idealizar coisas demais. Câncer. Questões emocionais e familiares podem trazer percepção, tá bom? Ao mesmo tempo, crianças ou planos mais amplos podem parecer incertos. É bom momento para sentir mais e definir menos. Tá chegando música, fala em menos, tá aí, ó. Grupo Camisa 10, participação Menos é Mais, Você é Meu Amor. Pra você curtir, sucesso aqui na sua manhã 928. Você é meu amor, viu? Você acha que...

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2: Leão. Olá, leonino. Leão. Olá, leoninos. Bom dia. 22 de junho.

0: Porém, nas relações pode haver certa nebulosidade ou dificuldade de alinhamento. Então, evite assumir coisas sem confirmação e mantenha sempre a conversa aberta. Para você de Libra, você tem de sentir mais abertura para expressar, especialmente no campo afetivo. Ainda assim, a rotina pede que você pareça um pouco mais com atenção. Você tá muito disperso hoje, tá bom? Encontrar um ritmo equilibrado entre inspiração e prática vai fazer toda a diferença. Escorpião. Ei, dia favorece algumas perguntas e compreensões mais internas importantes, tá bom? Atenção, além de pequenas mudanças no ambiente emocional e familiar. No campo das relações, pode haver idealizações ou muita expectativa. Observe mais antes de se envolver em um problema profundamente.
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0: Olha só, a gente vai finalizar agora com você de Sagitário, Capricórnio, Aquário e Peixes. Sagitarianos, amizades e projetos podem ganhar movimento. Ao mesmo tempo, questões emocionais ligadas ao passado ou à família tendem a gerar uma certa angústia. Tente separar o que é atual do que pertence a outras fases da vida. Viva o momento.
1: Capricórnio.
0: A vida profissional pode trazer algumas oportunidades diferentes. No entanto, a comunicação tende a não estar tão clara hoje. Revisar informações e alinhar expectativa com calma vai ajudar muito, tá bom?
1: Aquário.
0: Dia favorece novas ideias e um aprendizado. Pode bater vontade de experimentar algo diferente. Ainda assim, questões familiares ou financeiras vão ganhar aí algo mais certeiro, tá? Agora, a dica é: busque equilíbrio entre expansão e segurança.
1: Peixes.
0: Olha aí, para finalizar, emoções mais profundas devem trazer percepções importantes sobre vínculos e trocas, inclusive com possibilidade de mudança interna. Porém, pode haver confusão sobre sua direção ou identidade no momento. Evite se definir com a pessoa e permita que respostas amadureçam. Então, evite aí se definir com pressa, viu? Com pressa. E permita que questões possam amadurecer.
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0: Amanhã eu volto com mais previsões. Zezé de Camargo e Luciano canta alegria na sua manhã. Tô na pista, tô solteiro.

0: essa porra.
1: Olha aí, agora faltando 7 minutinhos para as 10. Daqui a pouquinho tá chegando o Luan. Luan chega com tudo pra trazer pra você. Alô, Berocan. Bom dia, cidade. Bom dia, uma ótima semana. Segunda-feira com muita energia positiva pra todos nós, né? Fiquem todos com Deus. 6 minutinhos faltando aí para as 10. Uma ótima e abençoada semana pra todos. E até amanhã. Aquele abraço. Música.

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1: 10:01.

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0: Valeu, Zezinho.
1: Que Deus abençoe o seu trabalho. Tamo junto, viu?
0: Valeu, velho. Obrigado, obrigado pela presença.
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8: 10:24.
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1: Aí, meu compadre, vou falar pra ela agora.

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1: 10:41.
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verdadeira, a história verdadeira, meu compadre.

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1: 11:01.
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1: 11:21. 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
1: 11:40.

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3: Meio.

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2: Maria 12:01.
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2: Governo federal sanciona novo marco legal e promete melhorias na mobilidade urbana em todo o país. Brasil reforça medidas para evitar alta dos combustíveis e protege o bolso dos consumidores. Pará anuncia a entrega de novos hospitais e ampliam investimentos na saúde pública. Nova vacina chega ao SUS e amplia a proteção das crianças contra doenças graves. Segunda-feira, 22 de junho de 2026. Essas e outras notícias agora no Jornal da Perocan.
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2: Novo marco legal do transporte público promete transformar a mobilidade nas cidades brasileiras. O governo federal sancionou um novo marco do transporte público coletivo, uma medida que considerada histórica para modernizar o sistema de transporte urbano em todo o país. A nova legislação busca criar formas alternativas de financiamento para os municípios, diminuindo a dependência exclusiva da tarifa paga pelos passageiros. A proposta permitirá que estados e municípios tenham mais condições de investir em ônibus novos, corredores exclusivos, terminais de integração e acessibilidade para as pessoas com deficiência e tecnologias que tornem o transporte ainda mais eficiente e seguro. Segundo especialistas, a medida poderá beneficiar principalmente as cidades de pequeno e médio porte, que enfrentam dificuldades para manter o equilíbrio financeiro dos sistemas de transporte. O governo também pretende investir e incentivar a utilização de veículos menos poluentes, contribuindo para a preservação do meio ambiente. A expectativa é que, nos próximos anos, a população perceba melhorias significativas na qualidade do transporte público, com redução do tempo de espera e maior conforto e mais segurança para os passageiros. Maria 12:05.
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2: Governo anuncia medidas para evitar aumento dos combustíveis e proteger a economia brasileira. Governo federal anunciou a renovação de medidas para tentar reduzir os impactos das oscilações internacionais nos preços dos combustíveis. A decisão ocorre em meio às tensões geopolíticas no Oriente Médio, que influenciam diretamente ao valor do petróleo da gasolina em todo o mundo. Entre as medidas estão ações de apoio ao diesel, ao gás de cozinha e ao biodiesel, que também é bastante afetado. O objetivo principal é evitar aumentos bruscos que poderiam atingir diretamente o bolso dos brasileiros. Economistas explicam que os combustíveis possuem forte influência sobre praticamente todos os setores da economia. Quando o diesel aumenta, por exemplo, o transporte de mercadorias também fica mais caro, refletindo nos preços dos alimentos, medicamentos e diversos produtos consumidos diariamente. O governo informou que continuará monitorando o cenário internacional para tomar novas decisões caso seja necessário manter aí a estabilidade econômica do país. Em Rio Maria, 12:07.
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2: Nova vacina pneumocócica começa a ser distribuída pelo SUS. O Ministério da Saúde iniciou a distribuição da nova vacina pneumocócica 20 para crianças em todo o Brasil. O imunizante oferece uma proteção mais ampla contra doenças graves como pneumonia, meningite, infecções no sangue e outras complicações causadas por bactérias. A nova vacina representa um avanço importante para a saúde pública brasileira, ampliando a proteção oferecida às crianças e fortalecendo o calendário nacional de vacinação. As autoridades reforçam que o país é responsável, responsáveis devem procurar as unidades básicas de saúde para manter a carteira de vacinação atualizada. A vacinação continua sendo uma das ferramentas mais eficazes para prevenir doenças e reduzir internações hospitalares. Além disso, o Ministério da Saúde segue intensificando campanhas de conscientização para aumentar a cobertura vacinal em todo o país. Em Rio Maria, 12:09.
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2: Bolsa Família segue beneficiando milhões de brasileiros em situação de vulnerabilidade. O programa Bolsa Família continua sendo um dos principais instrumentos de combate à pobreza no Brasil. Atualmente, mais de 19 milhões de famílias recebem o benefício mensalmente. O programa atende famílias em situações de pobreza social, ajudando no acesso à alimentação, educação, saúde e melhores condições de vida. Os recursos movimentam a economia dos municípios, principalmente nas pequenas cidades, onde o benefício contribui diretamente para o fortalecimento do comércio local. O governo reforça que a permanência no programa exige um cumprimento de algumas exigências, como frequência escolar das crianças, o acompanhamento de saúde e a atualização do cadastro único.

0: Rádio Maria, 12 e 10.
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0: O tempo e a temperatura. Região norte do Brasil terá calor e pancadas de chuva em grande parte dos estados na segunda-feira, nesta segunda-feira, 22. Mais detalhes na reportagem de Viviane de Oliveira Vieira.
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2: A segunda-feira, 22 de junho, será marcada por calor e elevada umidade em toda a região norte. A combinação entre altas temperaturas e grande disponibilidade de umidade favorece a formação de áreas de instabilidade, mantendo condições para pancadas de chuva em diversos estados. No Tocantins, o tempo segue firme e seco na maior parte do estado. O predomínio do sol favorece a elevação das temperaturas, especialmente nas áreas central, sul e sudeste tocantinense. Em Palmas, a previsão é de céu claro, com mínima de 22 e máxima de 35 graus. No Pará, a chuva deve ocorrer principalmente na faixa litorânea, nordeste paraense, região do Marajó e Baixo Amazonas. Já no sul e sudeste do estado, o tempo tende a permanecer mais aberto, com períodos prolongados de sol e temperaturas elevadas. Em Belém, são esperadas muitas nuvens e pancadas de chuva, com mínima de 24 e máxima de 33. O Amapá permanece sob influência da umidade vinda do Atlântico Equatorial. A previsão indica muitas nuvens e pancadas de chuva em praticamente todo o estado, incluindo áreas do litoral e do interior. Em Macapá, os termômetros variam entre 24 e 31 graus. Em Roraima, a instabilidade atmosférica favorece a ocorrência de chuva, principalmente nas porções norte, nordeste e leste do estado. Em Boa Vista, a previsão é de muitas nuvens com pancadas de chuva, com mínima de 25 e máxima de 32 graus. No Amazonas, as pancadas de chuva devem ocorrer em diferentes momentos do dia, abrangendo áreas do norte, centro e oeste do estado. As regiões próximas às fronteiras com Colômbia e Venezuela também permanecem sob a influência da elevada umidade. Em Manaus, a temperatura varia entre 23 e 33 graus, com muitas nuvens e pancadas de chuva. Em Rondônia, o tempo segue abafado, com aumento da nebulosidade ao longo do dia e possibilidade de chuva, principalmente nas áreas do norte do estado e no vale do Rio Madeira. Em Porto Velho, a previsão indica mínima de 24 e máxima de 32 graus, com muitas nuvens e pancadas de chuva. No Acre, a presença de umidade favorece a formação de áreas de instabilidade, especialmente no oeste e noroeste acreano. Em Rio Branco, a previsão é de muitas nuvens com pancadas de chuva e temperaturas entre 21 e 30 graus. De forma geral, Tocantins e áreas do sul do Pará devem registrar os períodos mais prolongados de tempo firme, enquanto Amazonas, Roraima, Amapá e o norte paraense concentram as condições mais favoráveis para precipitações ao longo do dia. As informações são do Instituto Nacional de Meteorologia. Viviane Oliveira, o tempo e a temperatura.

0: em Rio Maria, 12 e 14.
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0: Brasil realiza a primeira grande pesquisa nacional sobre saúde mental. O Ministério da Saúde está realizando a primeira pesquisa nacional de saúde mental da história do Brasil. O objetivo é entender melhor como problemas como ansiedade, depressão, estresse e outros transtornos afetam a vida da população. A pesquisa será desenvolvida em várias regiões do país e permitirá que o governo tenha informações mais precisas sobre a realidade enfrentada pelos brasileiros. Os dados coletados serão utilizados para fortalecer políticas públicas, ampliar os atendimentos especializados e melhorar a estrutura dos serviços oferecidos pelo Sistema Único de Saúde. Especialistas destacam que a saúde mental se tornou uma das principais preocupações da atualidade, principalmente após as mudanças sociais ocorridas nos últimos anos.

0: Bairro Maria, 12 e 16.
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0: Nova PEC amplia tecnologia nas unidades de saúde do Brasil. O governo federal anunciou a ampliação dos investimentos em tecnologia cognitiva dentro do Sistema Único de Saúde através do novo programa de aceleração do crescimento. Milhares de unidades de saúde passarão a receber internet de alta velocidade nos equipamentos e sistemas digitais para modernizar os atendimentos, e a medida também fortalecerá a telemedicina, permitindo que pacientes de regiões mais afetadas tenham acesso a especialistas sem precisar viajar para grandes centros urbanos. O objetivo é reduzir filas, agilizar diagnósticos e melhorar a eficiência dos serviços prestados à população.

0: em Rio Maria, 12:17.
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0: Para prever a entrega de novos hospitais para ampliar o atendimento à população, o governo do Pará anunciou a previsão de entrega de 10 novos hospitais ao longo deste ano. A iniciativa faz parte do plano de expansão da rede pública estadual de saúde. As novas unidades serão distribuídas em diferentes regiões do estado, aproximando os serviços especializados à população e diminuindo a necessidade de deslocamento para Belém. Além dos hospitais, o estado também está investindo na ampliação de equipamentos modernos, contratação de profissionais e fortalecimento da rede de atendimento. A expectativa é reduzir filas e oferecer serviços mais rápidos e eficientes para milhares de paraenses. Em Rio Maria, 12:19.
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0: Pará recebe novos investimentos para fortalecer a saúde pública. O Ministério da Saúde anunciou novos investimentos para o estado do Pará. Os recursos serão destinados à compra de equipamentos, ambulâncias, reformas e modernização de unidades básicas de saúde. As ações também buscam ampliar a capacidade de atendimentos nas regiões mais distantes, onde a população enfrenta maiores dificuldades de acesso aos serviços especializados. As autoridades afirmam que a parceria entre o governo federal e estadual será fundamental para melhorar a qualidade dos atendimentos e fortalecer o SUS no estado. Os investimentos deverão beneficiar milhares de famílias paraenses nos próximos meses.

0: Maria, 12:20.
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0: Junho Vermelho reforça a importância da doação de sangue em todo o Brasil. A campanha Junho Vermelho continua mobilizando a população brasileira para aumentar os estoques dos hemocentros. Segundo o Ministério da Saúde, uma única doação pode salvar até 4 vidas. O sangue coletado é utilizado em cirurgias, tratamentos contra câncer, acidentes graves e diversas outras situações de emergência. Durante os períodos mais frios do ano, as doações costumam diminuir, o que preocupa as autoridades de saúde. A recomendação é que a população procure os hemocentros e participe dessa corrente de solidariedade, ajudando a salvar vidas em todo o país.

0: Rio Maria, 12:22.
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0: Governo federal define prioridades para os próximos meses e intensifica debates no Congresso Nacional. Entre as prioridades do governo federal estão os investimentos em saúde, segurança pública, programas sociais, educação e desenvolvimento econômico. Várias propostas importantes estão em discussão no Congresso Nacional e poderão impactar diretamente a vida dos brasileiros nos próximos meses. Entre os assuntos debatidos estão melhorias nos serviços públicos, fortalecimentos na segurança e ampliação de investimento e modernização de diversas áreas da administração pública. As decisões tomadas em Brasília influenciam diretamente os municípios brasileiros, tornando o acompanhamento dessas pautas cada vez mais importante para toda a população.

0: Rádio Maria, 12:23.
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0: Nova lei pode permitir que pets de até 50 quilos viajem na cabine com seus tutores. Viajar de avião ao lado do pet pode estar mais perto de se tornar realidade para muitos brasileiros. O projeto conhecido como Lei Jocá prevê novas regras para o transporte aéreo de cães e gatos e autoriza que animais de até 50 quilos possam viajar na cabine junto com seus tutores em voos domésticos. A proposta surgiu após a morte do cão Joca em 2024, durante um transporte aéreo marcado por falhas operacionais, e o caso gerou grande repercussão nacional e impulsionou a discussão sobre a necessidade de regras mais rígidas para garantir a segurança dos animais durante as viagens. Entre os principais pontos do projeto estão permissão para cães e gatos de até 50 quilos viajarem na cabine ao lado dos seus tutores, possibilidade de cobrança de assento ou bilhete adicional para acomodação do animal, limitação da quantidade de pets por voo, exigências de requisitos sanitários e comportamentais, responsabilização das companhias aéreas em casos de morte ou lesão dos animais durante o transporte. Apesar da aprovação no Senado, a medida ainda depende das etapas legislativas necessárias e da regulamentação da Agência Nacional de Aviação Civil, ANAC, que deverá definir as regras técnicas para ampliação da lei, ou seja, a autorização para pets de até 50 quilos viajarem na cabine ainda não está valendo automaticamente em todos os voos. Sem entrar em vigor, a Lei Joca promete representar uma das maiores mudanças já realizadas no transporte aéreo de animais no Brasil, ampliando os direitos dos tutores e reforçando os cuidados com o bem-estar dos pets durante a viagem.

0: Em Rio Maria, 12:26.
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0: Ataque à defesa civil pode ter sido tentativa de sequestrar atenção e abalar a confiança em canais oficiais. O ataque ao sistema de alertas da defesa civil ocorrido na madrugada deste último sábado 20 pode ter ido além de uma invasão cibernética e buscando também chamar atenção em massa e abalar confiança em canais oficiais, segundo aí João Brasil Cion. O episódio ganhou repercussão após o disparo indevido da palavra misantrópia, que provocou grande movimentação nas redes em buscas em massa.

0: em Rio Maria, 12:28.
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0: Porta-voz do acampamento Unidos pela Fé explica motivos do protesto que bloqueou a PA 279 na região do Caeteté, em Orilândia. O protesto de moradores do acampamento Unidos pela Fé, que iniciou neste último domingo 21, continua nesta segunda-feira, bloqueando a rodovia estadual PA 279 em Orilândia, no sul do Pará. E o motivo das manifestações, que tem provocado longas filas de veículos na região, como explica Cláudio, porta-voz do movimento, é a intimação para desocupação do acampamento. Cláudio Melo, mais conhecido como Ratão, reforça que há 6 meses há mais de 400 famílias do acampamento Unidos pela Fé vinham seguindo todos os procedimentos para o assentamento. Eles ocupam a área supostamente pública na região do antigo Campos Altos, no entorno da mineração Onça Puma. Os moradores do acampamento garantem sempre ter tido um bom relacionamento com a Vale por estarem fora do território da empresa. A manifestação, explica Cláudio, se deu porque os moradores do acampamento Unidos pela Fé foram surpreendidos com a notificação judicial de reintegração de posse pela mineração Onça Puma, dando aí 10 dias para que eles deixassem a área, segundo ele. Isso contraria os acordos feitos com a Vale e com o INCRA. Possivelmente, eles estariam sendo notificados a sair para dar espaço a um grupo do MST de Canaã dos Carajás. O Unidos pela Fé é ligado a outra entidade de trabalhadores rurais. Nem toda pessoa sem terra é necessariamente do MST, diz aí Cláudio Melo.

0: Em Rio Maria, 12:30. Termina agora o Jornal da Berocan. Outras informações durante o nosso plantão de notícias, durante a nossa programação. Fique agora com o Berocan Esportivo e em seguida o Show da Tarde.
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1: Está no ar o nosso Berocan Esportivo. Boa tarde para você. Deu bom, hein? Seleção brasileira aí, líder do grupo. Começou a Copa do Mundo mal, mas no final tá dando tudo certo, viu? Pelo menos para se classificar tá dando certo. Agora, se vai ser hexa, é outra coisa. Notícias boas e notícias ruins. É engraçado. Quando um se recupera, o outro se lesiona. Neymar vai jogar contra a Escócia, já pode, já tá à disposição, só que Rafinha acabou aí se machucando aí no último jogo contra o Haiti, teve aí uma lesão muscular no posterior da coxa e provavelmente vai retornar e se caso o Brasil se classifique aí para umas quartas de finais, é isso. E não sei, hein? Talvez a Copa do Mundo pro Rafinha já tenha acabado neste último jogo contra o Haiti. Se caso o Brasil se classifique, vai avançando, mais chances ele tem aí de seguir jogando aí com a seleção brasileira. Hendrick entrou, o gol foi impedido, mas ele já mostrou novamente que ele é decisivo demais. O moleque entrou no segundo tempo e com poucos minutos ele já fez um gol. E só que infelizmente estava em impedimento. O Ryan entrou no lugar do Rafinha, só que deu essa assistência aí para esse gol anulado do Hendrick, mas não, assim, apareceu tanto, não foi aquele Ryan que a gente está acostumado a ver, a jogar, né? O Hendrick, como sempre, entrando e brilhando. Hoje tem jogo aí pela Copa do Mundo, tem Argentina e Áustria. A Argentina só pegou uma mata, essa é a verdade, viu? A Argentina só pegou o time fraco nesse grupo dela aí, Argentina e Áustria. Vamos ver aqui o grupo da Argentina. Deixa eu ver qual é o grupo da Argentina aqui. A Argentina está em primeiro lugar com 3 pontos e a Áustria vem em segundo com 3. Mas não é um time que dá medo. A Áustria, né? Ganhou aí da Jordânia e a Argentina ganhou da Argélia. Com a colaboração do goleirão aí, rapaz. Grupo I. Hoje tem jogo da França aí, Noruega e França vem liderando aí o grupo I. Senegal vem logo atrás em terceiro lugar. A Espanha ontem conseguiu vencer a sua primeira e aí fez 4 pontos. Uruguai, rapaz, novamente empatando aí contra o Cabo Verde. O Cabo Verde que tá tendo chance aí de se classificar, viu? Para a próxima fase da Copa do Mundo.

creio que o Cabo Verde é bem melhor que a Arábia Saudita, então Cabo Verde ganhando aí da Arábia Saudita e Uruguai vai pegar a Espanha. Perigoso o Uruguai rodar, viu? É, rapaz. Egito ganhou a sua primeira partida aí na Copa do Mundo com um show de Salah. E o Egito vem liderando o grupo G. Egito, Irã e Bélgica em terceiro lugar. Grupo F, Holanda e Japão vem aí liderando em terceiro lugar. Vem a Suécia com 3 pontos. Rapaz, e aqui, ó, é daqui que vai sair o adversário contra o Brasil aí na próxima fase de mata-mata, viu? Eu queria que fosse a Suécia, viu? Mas Holanda e Japão aí é o mais provável. Prefiro pegar a Holanda do que o Japão, viu? Pra vocês verem como é que tá jogando bem aí a seleção do Japão, né? A Alemanha lidera aí o grupo E, mas iria perdendo aí pra Costa do Marfim. Costa do Marfim vacilou bastante aí, poderia ter matado o jogo, empatado o jogo, ganhado o jogo, mas novamente as seleções africanas não tá tendo essa malícia aí no final de acabar com o jogo aí, finalizar o jogo, e fica aí perdendo as oportunidades. E vai lá, a Alemanha foi, acabou que fez 2 gols rápido aí e acabou virando o jogo aí pra cima dos marfinenses, viu? Na minha opinião, vacilou demais. Estados Unidos mais líder do que nunca, com 6 pontos, seguidos pela Austrália. Mike provavelmente vai se classificar. E a Turquia, rapaz, fazendo uma Copa do Mundo ridícula, em último. Achei que a Turquia iria dar mais trabalho nessa Copa, hein? Brasil, grupo C, lidera aí com 4 pontos. Depois vem Marrocos com 4 pontos também. E vem a Escócia, o próximo adversário do Brasil. O Brasil tem que jogar aí bem e vencer a Escócia se ele quisesse passar em primeiro, mas eu acho que tá valendo a pena passar em segundo pra pegar a Holanda do que o Japão, viu? O Japão tá em segundo lugar do seu grupo, que vai cruzar com o Brasil aí, um desses aí, dos classificados. E a Escócia vem em terceiro. Eu creio que a Escócia vai vir com tudo pra tentar se classificar, defender aí os seus pontos e avançar para a próxima fase. Grupo B, Canadá e Suíça empatados com 4 pontos. Provavelmente se classificam aí. A Bósnia vem com 1 ponto e o Catar vem com 1 ponto em último lugar. México vem fazendo uma campanha sensacional aí na Copa do Mundo, seguido por Coreia do Sul com 3 pontos e República Tcheca e África apenas com 1 ponto, viu? Então, jogando muita bola o México aí, um dos países sedes dessa Copa do Mundo, né? E também tem um grupo L, liderados aí por Inglaterra e Gana. Depois vem Panamá e Croácia aí, zerados. Panamá em terceiro e Croácia em quarto. Grupo K, Colômbia liderando, a República do Congo em segundo e Portugal em terceiro e Uzbequistão em quarto. Portugal vai pegar o Uzbequistão, provavelmente ganha aí. Se não ganhar, é outra vergonha aí, porque Portugal estreou mal demais, viu? Contra a seleção do Congo. Neymar vai voltar a jogar aí depois de 1 mês e depois de mais de 3 anos fora da seleção brasileira. Neymar retornando aí provavelmente alguns minutos aí contra o time da Escócia. Então, quem sabe aí a gente veja aí a melhor versão do Neymar depois de anos pela seleção brasileira. Eu fico sempre com medo do Neymar entrar nesses jogos aí, se machucar, mas
tem que jogar. Se não fosse pra jogar, não teria nem convocado ele, né? Vamos para mais notícias aqui da Copa do Mundo. Um momento que ficará marcado na história das Copas. Maior artilheiro da Espanha e técnico atualmente da seleção, quer dizer, da Espanha não, do Irã, conseguiu a primeira vitória da equipe em Copas do Mundo. Seleção do Iraque, né? Isso mesmo, conseguiu aí sua primeira vitória em Copas do Mundo, a seleção iraquiana. Mais informações aqui. Lamine Yamal fez seu primeiro gol em Copas do Mundo. O jovem craque da Espanha estreou na Copa do Mundo. No primeiro jogo não pôde jogar porque estava se recuperando de lesão. E nesta última participação da Espanha no segundo jogo, ele entrou como titular e fez aí o seu primeiro gol em Copas do Mundo. Neymar faz um post agradecendo a Deus e diz que está feliz demais por retornar a voltar a jogar futebol pela nossa seleção brasileira. Segundo jornais e segundo Didier Deschamps, a Espanha é mais forte com Lamine Yamal. A Espanha faz uma partida muito boa contra a Arábia. Não existe revanche se tivermos que enfrentá-los. A Espanha é mais forte com Lamine Yamal e veremos qual será o caminho deles. Eita, uma possível revanche aí contra a França aí nos mata-mata aí, ó. Segundo jornais internacionais, Brasil está acordando e evoluindo aí durante a Copa. O time está pegando forma, se encaixando, e com a chegada de Neymar, mesmo com a lesão de Rafinha, especialistas estrangeiros falam que o Brasil começa, as seleções têm que ligar um alerta e o Brasil começa a ser mais perigoso. O Brasil vem crescendo silenciosamente, segundo os jornais internacionais, e com a chegada de Neymar e com o Endrick pedindo passagem, eles dizem que o Brasil começa a se tornar uma das seleções mais perigosas na Copa do Mundo, viu? Hoje tem jogo, 2 horas tem Argentina e Austrália pela Copa do Mundo, também tem França, Iraque, tem Noruega e Senegal. Hoje às 9 horas será um jogão. Senegal tá jogando pra caramba, um grande jogo aí, Senegal e Noruega. França e Iraque às 6 horas e Argentina e Áustria. Todos esses jogos hoje pela Copa do Mundo. Também hoje, né, 12h, tem Jordânia e Argélia, jogo ruim, ainda bem que é 12h, ninguém vai estar assistindo isso. E amanhã tem Portugal e Uzbequistão, Inglaterra e Gana e Panamá e Croácia. Essas foram as informações do mundo do futebol que estavam voltados para a Copa do Mundo. Amanhã a gente traz aí todos os resultados desses jogos de hoje para a gente estar debatendo. E quarta-feira tem Brasil e Escócia, possível retorno de Neymar Júnior à seleção brasileira. Valeu, tamo junto e até amanhã.

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1: 1:02. 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

0: Berocan agora, 1:13.
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0: Show da Tarde na sua rádio Berocan FM, já chegando por aqui, meio atrasada, mas cheguei, né? Oi!
1: Oi!
0: Muito boa tarde!
1: Boa tarde!
0: Boa tarde, cidade, boa tarde, região, boa tarde, você amigo ouvinte, a partir de agora, a trilha sonora da sua tarde é comigo, é com a gente. Seja muito bem-vindo na frequência que embala, na sua amiga de verdade, que sua tarde tenha tanto brilho quanto a luz que você emana. Vamos junto, energia renovada, começa agora o programa que vai deixar sua tarde muito mais leve, muito mais gostosa. A tarde chegou, a semana começou e com ela a chance de fazer do resto do dia incrível. Que essa semana seja abençoada, cheia de muitas coisas boas. Segunda-feira, 22 de junho de 2026. E aí, como você está? Como foi a sua manhã? Como está sendo seu comecinho de tarde? 91055722 é o telefone para você já vir interagir aqui comigo, compartilhar a sua tarde. Como foi seu finalzinho de semana? Conte-me tudo e não me esconda nada. Já quero saber também de onde você está acompanhando aí a nossa programação, qual cidade, qual fazenda, qual região. Você que está me dando carona no seu carro, meu muito obrigada. Você também que está sintonizado na melhor através do nosso site www.radioberocanfm.com.br. Você também que está aí através do aplicativo Radiosnet. Você aí que está trabalhando nesse solzão em ritmo de Brasil Grande.
2: Brasil!
0: Ótima tarde, ótima semana. Tá na Berocan, tá na boa, muito bem sintonizado. E a programação tá recheada, tem muito sucesso pra você conferir. Tem a sua participação.

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1: 1:21.
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0: 29 minutinhos. A frequência aqui em Bala. Rádio Perucan, Rádio Boa, Rádio da Gente. Claro, a sua amiga de verdade. Quem tá por aqui, quem chegou, chegando, ela sempre chega bem mais cedo que eu, né? Rosa Oliveira, muito boa tarde, excelente semana pra você.
1: Provavelmente.
2: Boa tarde, Jéssica Oliveira, tudo bom?
1: Uma abençoada
2: segunda-feira. Bom mês de semana. Deus abençoe sempre, em nome de Jesus. Seu sacanagem. Meu alô vai pra você, vai pra os médicos. Se puder rodar em mim.
0: Certo! Agora a gente vai trazer Vale a Pena Ter Saudade. E o sucesso é com Kid Abelha. E a música é Quero Te Encontrar. Quero Te Encontrar é um clássico do funk melody brasileiro, lançado em 1997 pela dupla Claudinho e Buchecha. Composta e produzida por Buchecha, a música é um marco do estilo pop romântico, conhecida por sua letra apaixonada, que fala sobre saudade, persistência amorosa e a superação de obstáculos. A canção explora o desejo de reencontrar a pessoa amada e retratar a vulnerabilidade de quem ama e teme a distância. A letra destaca o esforço do protagonista para manter a relação, inclusive através do famoso verso: você pra mim é tudo, minha terra, meu céu, meu mar. O sucesso foi tão grande que a canção ganhou regravações marcantes ao longo dos anos, como a versão acústica da banda Kid Abelha. Vamos então conferir. Agora 1:31.

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1: Agora, 1:42.

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Verocan, sua amiga de verdade, agora 1h50, Caroline. Antes do antes, quero mandar um alô aqui pra minha amiga Nazaré lá na Vila Nova, acompanhando aqui sempre a nossa programação. Agora tá chegando mais um Vale a Pena Ter Saudade. E o sucesso é com Seu Jorge, Alma de Guerreiro. Tema de abertura da novela Salve Jorge. Salve Jorge pode se referir a diferentes obras na cultura brasileira, sendo mais famosa como a música tema de abertura da novela da TV Globo em 2012, composta por Seu Jorge. Lançada aí pelo MC Ariel em 2024. A música que embalou a novela de Glória Perez, 2012, foi composta pelo cantor e compositor Seu Jorge em apenas 2 horas. A canção traz uma batida animada de samba rock e exalta a força, a superação e a fé do povo brasileiro, fazendo alusão à proteção de São Jorge. Vamos então conferir Seu Jorge, Alma de Guerreiro.

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8: Berocan, sua amiga de verdade, 2:04.
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Ovelha e Edson Hudson, te amo, o que mais posso dizer? Esse é o seu show da tarde, frequência aqui em Bala, 12:12. Foi encontrada uma carteira contendo documentos em nome de Gleidson Gomes dos Santos. Quem conhecer o Gleidson Gomes, por favor, avise que a carteira está aqui na emissora Berocan FM para ser retirada. Certo? Só reforçando que a carteira contém documentos pessoais em nome de Gleidson Gomes dos Santos. Chegando mais sucesso, Thierry Toque 10, Kevin Johnny, Neto Brito, Metanol.

0: Verocan, sua amiga de verdade. 12h15 na melhor. Quem tá por aqui? Quem chegou foi a Concita. Muito boa tarde.
1: Boa tarde, Jéssica Oliveira. Tudo bem?
0: Tudo jóia.
1: Boa tarde. E aí, como é que tá, querida? Tudo bem?
0: Tô bem, e você?
1: Tá, pra ficar de férias, né?
0: Graças a
1: só
0: Deus.
1: Tem mais só. O resto dessa semana e o começo da outra, já é julho, é tempo de acampar, de ir pras praias e tudo bem. Aproveita, a gente tem que se divertir muito enquanto a gente é jovem. E depois que a gente casa, envelhece, as coisas perde o gosto. A gente não tem mais essas atividades, a gente não tem mais disposição para essas atividades. Então eu gostaria que você rodasse aquela música, eu acho que é de Henrique e Juliano, né? Empinando bicicleta. Aquele garoto que empinava bicicleta. Eu gosto muito dessa música. Eu não sei quem é que canta, nem sei o título dela.
0: Ah, certo.
1: Empinando bicicleta, estou vendo meus filhos crescendo rápido demais. Ofereço pra você.
0: Obrigada.
1: A Deuseni, que eu não sei o que tá acontecendo com a Deuseni. Acho que ela tá lutando com doença, com o marido dela. Nunca mais ouvi a voz dela na rádio. E pra todas as pessoas que gostarem.
0: Certo, um abraço pra você.
1: E todos, tchau.
0: Certo, um beijão pra você, excelente semana, Concita. Eu acho que a música que você tá falando é Henrique e Juliano, Discurso. Márcia Felipe canta pra você, fica. Vai.

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1: Sou amiga de verdade, 2h20.
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Muito bem, tá aí, Henrique e Juliano, sucesso discurso 91055722. Quero mandar um abraço aqui pra galera esperta que acabou de ligar o radinho. Já mandou aqui as suas mensagens, acompanhando através do aplicativo Radiosnet. Nossos amigos também nas construções, os pedreiros, né, trabalhando nesse solzão. Em ritmo de quê? De Brasil Grande. Pois é, olha só, 91055722. Venha pra cá pro seu encontro diário com o melhor da música, com a sua amiga de verdade, Rádio Berocan FM. Agora 2:28. E a gente traz o quê? Tribalistas, a música Velha Infância. Daqui a pouquinho tem Vale a Pena Ter Saudade.

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Muito bem, conferiu o sucesso com o embaixador Gustavo Lindo, ainda tem amor. Conferiu também Jorge Mateus, seu astral, agora 2h52. Quero mandar um abraço aqui pra minha amiga Fabiana, pedindo aí o sucesso com Felipe Rodrigo, Gosta de Rua, mas eu vou tocar pra você uma outra, tá? Um beijão pra você, ótima semana. Tem também meu amigo Eduardo. O Dandan tá em Salvador, cheiro pra você, Dandan. Muito obrigada pelo carinho, tá? Acompanha também através do Radiosnet. Um cheiro também pro meu amigo Valdeu Wilson em Teresina, Piauí. Também acompanha sempre aqui a nossa programação através do Radiosnet. Agora, 2h52. Você que está aí pelo nosso site, você no centro da nossa cidade, você que está aí me dando carona no seu carro, meu muito obrigada. E a gente segue juntos, né? Viajando por esse mundão de meu Deus. Chega mais sucesso, não dá pra desligar, né? Felipe Rodrigo, ignora.

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1: Perocan, sua amiga de verdade, 3 e 1.
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0: Ana Maria Ribeiro, ótima semana pra você. Jimson em Santa Quitéria, no Maranhão. Temos também o Altair Costa em Brasil Novo, Gerson nos Estados Unidos, Oziel, Cláudio. Oi, Genedil, só ótima semana pra você, menino. Temos também o Fernando, Zenai, Janelia, Concita, um beijo pra Zilda, Zé Carlos, Luzinete, Rosa Oliveira, Josiane Oliveira, William Ferreira. Temos também a Kênia Maria, a Kátia, a Ivonete Ferreira, a Nazaré. Alô pra Terezinha, a Estelita. Pessoal também em Água Azul do Norte, em Santa Catarina tá o Edinho e a Larissa. Temos o Ari na Chácara Bom Sucesso na Vila Nova, o Ceará e a Maria Vieira. Pessoal lá nas casas populares também. Alô pro meu amigo Fábio, lá no depósito Júnior da Escola. Temos também o do Carmo, distrito do Campim. Meu amigo Valdeir, no centro da cidade. E ela que acabou de chegar aqui em Abrialas. É a Deusenir Nunes. Daqui a pouquinho tem a sua participação. Alô, Leninha. A Leninha também já apareceu por aqui. Eu gosto é assim, né? A gente tá cutucando já os ouvintes. É, menina. É nessas horas que o povo vai aparecendo de pouquinho em pouquinho. Agora 3:12. Daqui a pouquinho tem Tarde Sertaneja, o melhor do sertanejo raiz. Rafaela Brito, Diele Soares, Maria da Guia, ótima tarde pra você, excelente semana. Lurdinha Carvalho, no Alvorada. Oi, Benedita, um beijo pra você também. A Suevane, o Agemiro, Lucilene, alô Iris, Rogério Anjos, Bruno Timóteo também, o Orleandro Pipoca, o seu Francisco Galego também, lá em Xinguara. Alô, Sérgio. E um beijão pra ele também, que não pode faltar, não posso esquecer, né? É o meu amigo Felipe. E o probleminha, né? Probleminha com certeza está ali, trabalhando, acompanhando através do Radiosnet. É a Luciana. Rejane já mandou mensagem aqui. Cheguei, Brasil! Gente, o Brasil arrasou, hein? Eita, menino!
1: Brasil!
0: Foi bonito, foi lindo demais. Agora 3:13. Vamos então atender aqui a Deusenir. Oi, Deusa.
2: Jéssica, boa tarde. Como é que você tá, princesa? Tudo bem com você?
0: Tudo
2: Acabei
0: joia?
2: De chegar do serviço. Aí certo. Peguei o telefone pra mandar um alôzinho pra você.
0: Ok.
2: Deus abençoe você, que Deus dê muita saúde pra você, princesa.
0: Amém. Ótima semana pra você, tudo de bom. E agora tá chegando aquele hino que não pode faltar na minha programação, né? Luísa Martins, eita como eu amo. A vontade de dar tchau pra esse Brasil é grande.

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1: Sou amiga de verdade, 3 horas e 21 minutinhos. Ótima tarde.

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Aí o sucesso com Lauana Prado, Zap, agora 3h29. Ouviram também um sucesso com Priscila Senna, 3 versões. 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Quem tá por aqui também é a Kênia Maria pedindo Roda Vai Vai. Rick Renner, né? Manu Batidão, Universo, ótima tarde.

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3: 3:44.
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0: hora de dar tchau. Por aqui a gente finaliza a nossa programação. Muitíssimo obrigada pela sua preferência, pela sua audiência. Você que interagiu aqui comigo, mandou a sua mensagem. Você também que não participou, mas acompanhou aí toda a nossa programação. Super beijo, muito obrigada. Quero abraçar aqui também, olha só, a minha amiga Andréia, na Chácara Pomar. Boa tarde, minha amiga Jéssica. Amei a camiseta, ficou perfeita em mim. Que bom que você gostou, que deu certo, né? Ela que tá pedindo o hino. Roda aquele hino, eu vou testemunhar, eu esqueci quem canta. Ela que oferece pra toda a família dela e todos que estão na escuta. E principalmente pra mim, muito obrigada, tá? A gente se encontra amanhã, terça-feirona. Tá chegando aí o cara do vozeirão, ele mesmo, Adail Santos, comandando aí o Tarde Sertaneja, só aqueles modão chonado, aquele modelo que vocês gostam. Tá certo, Andréia, vou tocar pra você, a gente vai finalizar com Manu Batidão, Jesus é o Caminho. Espero que você goste dessa canção maravilhosa. Então tchau, tchau, fui.
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1: Berucan, sua amiga de verdade, sim, 4 horas em ponto. 4 horas da cidade maravilhosa, boa tarde.
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4 horas e 1 minutinho. A partir de agora a gente fica juntinhos até 6 da tarde. Fazendo muita música sertaneja, aquela do jeitinho que você gosta. Apresentação do seu amigo Adail Santos. A partir de agora a gente fica juntinhos, eu de cá, você de lá, e o Tarde Sertaneja no ar. Entra em bom. Lembrando que você participa do programa através do 9105-5722. Já a gente apresenta pra você o Paredão Sertanejo de hoje. Vamos começar o programa. César e Paulinho. É Milicho. 4 e 2.

0: Olha a hora, gente boa, Beruco FM, a sua amiga de verdade, 4 e 7.
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0: De volta, 4 horas 7 minutinhos, apresentar de caro para o Novo Sertanejo de hoje, para você voltar na preferida. E claro, no final a gente roda a literinha para você.
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1: E aí, qual a sua? Primeira com Zenés Cristiano e Balde, com a loira do carro branco com João Paulo e Daniel. Qual você vai escolher? 4 e 8, chegando Gustavo Lima, música boa, proibido terminar.

E música boa aqui com a gente. Você pede a sua preferida através do 905-5722. Através de áudios. Você manda alô pra galera preferida. E claro, pede a sua música, a gente atende você com todo carinho. E ainda você volta no Paredão Sertanejo. Oi, Balde, Zé Neto Cristiano. Loira do Carro Branco é a segunda música com João Paulo e Daniel. Chegando mais, aqui não para. Agora vez de Danilo e Davi, Murilo Rufi.

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1: Meu povo, 4:18, deixa eu mandar um abraço. O padre filho na sintonia da 104, ouvindo a gente. Um abraço pro seu Alonso ali no setor de chácaras. Comadre Débora também ouvindo o programa. Patrícia, toda essa turma ouvindo a gente, sintonizando na melhor, né? Lembrando que o 99105 você participa através de áudio, manda o seu áudio, peça sua música preferida, também não esqueça de votar no paredão. No final do programa, a escolhida, a gente roda inteirinha na íntegra pra você. E aqui a música não para. Vez agora de Jean Giovanni, essa top demais de ouvir, essa é muito boa, Jean Giovanni, né? Trazendo agora pra você.

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1: Berocan, sua amiga de verdade, 4:22.
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2: Legal, de volta no seu Tarde Sertaneja, aqui na sua.
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2: Ê, meu povo, é aqui mesmo. Música sertaneja, daquele jeitinho que você gosta, aqui no Tarde Sertaneja. Programa toda tardezinha, a gente faz aquela festa juntinho com você. Claro, porque o ouvinte da Beroca, o ouvinte nota 10, é o número 1 do mundo. Vamos tentar mais uma vez o paredão sertanejo de hoje, pra você que tá preparado aí pra votar, né? Acabou de ligar o radinho, ainda não sabe qual a música ele ia votar, essas aí, ó.
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1: E aí, qual é a sua? Oi, Baldi, Zé Neto e Cristiano, na segunda, na primeira música, na segunda, Loira no Carro com João Paulo e Daniel. Óbvio que você vai voltar. No final, a gente toca ela inteirinha pra você, tá bom? Já já a gente começa a atender as participações, lembrando que você participa do programa através 91055722. Fique à vontade para participar e votar à vontade. Chegando mais música, tá aí Alexandre, Agenda Rabiscada. 4h27. Cara, essa ré às vezes é sim mesmo. Aí nós voltamos.

0: Fala, Certinha, Berocan, sua amiga de verdade, 4:34. Legal, gente, 4:34 na cidade maravilhosa, abraçando você onde quer que você esteja. Muito obrigado pelo carinho, pela companhia, pela audiência. Prazer, as primeiras participações no programa de hoje. Alô, Rejane, boa tarde. O que aconteceu aqui? Vamos de novo, alô Rejane, boa tarde.
1: Eu vou ficar com a segunda, manda a próxima música aqui pra minha filha Gabriele, pro Éder, pra Fabíola do Liberdade, pra Antônia do Setor Planalto, pra Antônia, mãe do Adão lá do Liberdade, pra todos aqui da Avenida 18 e pra você e toda a sua família. Tchau, tchau, Adalson, fica com Deus.
0: Beleza, Rejane, um abraço pra você, a próxima música vai pra toda essa turma aí ouvindo a gente, tá bom? Já já a gente traz mais participação. Agora chegando o Guilherme Santiago, só falta você. Aonde? Liga pra cá. 4:35.

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1: Berocan, sua amiga de verdade, 4:41.
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1: Legal, gente, de volta, agora são exatamente 4:44. Abraçando você na sintonia da 104, ótima tarde pra você, finalzinho de tarde.

0: Anda aí mais um dia de trabalho, né? Esse sol, hein, gente? Um abraço a todos aí, obrigado pelo carinho de sempre. 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A turma agarrada, trabalhando em ritmo de Brasil Grande. Trazer mais participação do ouvinte, agora vem de falar com a Deus. Olá, Deus, boa tarde, tudo bom?
1: Boa tarde, Adailto, como é que você tá, Adailto?
0: Eu tô bom, chega chia, tô bom.
1: Adailto, eu tava querendo ouvir uma música com Leandro e Leonardo, 120 por hora. Ofereço pra você, pra Sueli, pra mim e pra todos que tiver sintonizado na Rádio Berocan neste momento. Adailto, eu vou votar número 1. Paredão. Boa tarde,
0: Adailto. Boa tarde, Deus. Ótima tarde pra você. Pediu aí, Leonardo, 120 por hora, votando na número 1. E aí, falta você, né? Aquele áudio bem legal, 905-5722. Música, já a gente repete o paredão mais uma vez pra você conhecer as músicas, tá bom? Chegando música, aqui o trem não para, viu? Agora Cristiano e Capela, 2 sem vergonha, 4:46.

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0: Olha, agora gente boa, Beroquei FM, sua amiga de verdade, 4:53. 4:53. Olha a hora, 4:54. Fazendo apresentar pra vocês mais uma vez o Paredão Sertanejo de hoje.
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1: Então tá aí, música 1, Cris Neto, Cristiano e Balde, música 2, Loira do Carro Branco, com João Paulo e Daniel. Você fique à vontade para participar, tá bom? É, trazer a participação da minha amiga Terezinha. Boa tarde, Terezinha.
2: Boa tarde, Adair Santos. Tudo bem com você? Como é que você está, Adair Santos? Fala comigo aí.
1: Bom,
2: tá
1: chega, chia.
2: Paz?
1: Graças a Deus.
2: Aqui é a Terezinha, você tô pra tua Norte e Sul. É, tô te ligando pra tu rodar a música aqui, aquela música de... Você até às vezes é chamado de Luciano. Cada volta um recomeço. Entende como é que é? Roda ela aí pra me fazer. E sobre a enquete aí, eu não ouvi pra me responder. Pois é, aqui é a Terezinha, você tá pra tu Norte e Sul. Roda a música Zé Camargo do Luciano. Cada volta um recomeço. Eu ofereço pra todos que estiverem ligados no programa do Aldair Santos, o programa nosso locutor Gilson Alves, tá feito pelo nosso locutor Aldair Santos. Cabra que faz o programa, quem sabe? Cabra dos cachorros de domingo. Então, tchau, tchau, Aldair Santos. Abração, tudo de bom, fica com Deus. Boa tarde, Aldair Santos. Eu esqueci de votar no paredão, moço. Mas vou ficar com a loura do carro branco, João Paulo e Daniel. Ok? Então, tchau, tchau. Boa.
1: Beleza, Terezinha? Tava esquecendo, né, Terezinha? Voltou aí na loura do carro branco, João Paulo e Daniel. Agora chegando mais um do Jean Giovanni, Não Vivo Sem Você. É, rapaz. Aguenta, coração, é. 4

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1: Boa tarde, queridos filhos e filhas, nessa segunda-feira. Que prazer para mim gravar essa música e lembrar da família. Escute lá. No fim da tarde, quando a família se ajunta, quando a gente vai resolver os problemas, momento bom para rezar, né? E é o que faremos agora. Vamos juntos dizer: vem, Senhor Jesus. É em nome do Pai, do Filho e do Espírito Santo. Amém. Senhor Jesus, que dissestes: estou à porta e bato. Se abrir, entrarei e nele farei morada. Senhor, no final desta tarde, bata em meu coração. Senhor, toma iniciativa, como sempre tomastes, de vir ao meu encontro. É bem verdade, Senhor, que talvez encontrarás a porta fechada ou entreaberta. Talvez encontrarás a porta emperrada. Manda a força do teu espírito, o vento forte dos dons, para que possa abri-la, Senhor, para que eu possa me abrir à tua graça. Senhor, eu não ofereço resistência, ao contrário, receba o meu desejo. Vem, Senhor, vem em mim fazer morada. É bem verdade, Senhor, que não encontrarás a casa arrumada. Certamente encontrarás tantas coisas que precisam ser purificadas. Mas venha, Senhor, vem em minha alma, meu coração. Bata a porta, eu estarei atento para abri-la com tua graça. Senhor, como fruto deste Pai Nosso que rezo, receba o meu convite. Como fruto desta Ave Maria, que Nossa Senhora me ajude. Pai Nosso que estais no céu, santificado seja o vosso nome. Venha a nós o vosso reino, seja feita a vossa vontade, assim na terra como no céu. O pão nosso de cada dia nos dai hoje. Perdoai-nos nas nossas ofensas, assim como nós perdoamos a quem nos tem ofendido. E não nos deixeis cair em tentação, mas livrai-nos do mal. Amém, Nossa Senhora. Facilita-nos, Nossa Senhora. Prepare o caminho para o teu filho. Prepare minha alma, minha vida, e que eu possa estar atento, Mãe, para escutar o divino toque do seu filho em meu coração. Ave Maria, cheia de graça, o Senhor é convosco. Bendita sois vós entre as mulheres e bendito é o fruto do vosso ventre, Jesus. Santa Maria, Mãe de Deus, rogai por nós, pecadores, agora e na hora de nossa morte. Amém. Eis que estou à porta e bato. Uma boa noite a todos.

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7: De volta aqui no programa Tarde Sertaneja, aqui na sua.
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7: É o dia de 5h08. Abraçando você na sintonia da 104. Abraço, muito obrigado pelo carinho de sempre. Você que está participando, votando no Paredão Sertanejo. Abraço a todos, obrigado pelo carinho sempre. Falar com a Rosa Oliveira no Parque da Liberdade. Boa tarde, Rosa.
12: Boa tarde, Adair Santos, tudo bom?
7: Tudo bem, Rosa, tranquilo.
12: É uma boa tarde, que Deus abençoe sempre. Estamos aqui na escuta. Tem como você rodar aquele hino Jantar para Jesus? Ele é sertanejo. Tá na número 1 do Paredão. Aí eu pedi esse hino aí em riba aí. Esse áudio de...
7: Beleza, Rosa, um jantar para Jesus. Já a gente roda para você, tá bom? Prazer mais uma participação. Agora vem de falar com a Maria no Vila Nova. Alô, Maria.
13: Dail Santo, boa tarde, tudo bem, Dail?
7: Bom, chega cheia, Maria.
13: Eu quero que você roda aquela música pra mim do... Qualquer um do Franquito Lopes, que eu não sei o nome da música dele mais não. E aí eu vou votar na segunda. Só isso, uma boa tarde pra você, Dail.
7: Beleza, tchau. Maria, um abraço pra você, Franquito Lopes. Eita, escolheu lá do fundo, a gente vai rodar pra você já, tá bom, Maria? Agora chega no Marciano. Ei. Miragem, 4:05:10.

0: hora, gente amiga, 5:18.
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0: De volta, atendendo você, atendendo a sua participação, 9105-5722, e claro, você voltando aí no Paredão Sertanejo. Olha, impermeabilização de estofado, seu sofá aí, né? Precisa de uma higienização e também impermeabilização. Impermeabilização, nome difícil de falar, né? É, deixando o teu sofá livre de sujeira, de ácaro, de bactérias. É só ligar no 9232-7105. Fala com a gente, né? Olha aquela limpeza legal no seu sofá, no seu banco, no banco do seu carro aí, sua poltrona, colchão. É, com aspecto assim, umas manchas, um negócio, chama a gente dá um jeitinho, viu? Impermeabilização também de colchões, é, sofás, banco de carro, enfim, poltronas, livre de molhar, de sujeiras, a gente faz esse trabalho pra você. 9232-7105. Entender mais uma participação, agora falar com o Fábio, Fábio Leite, né? Alô, Fábio, boa tarde.
2: Boa tarde, Fábio Santos.
0: Tudo bem? Tudo bom? Tudo bom? Bom, chega a chia.
2: Mas que eu vim no seu programa aqui, roda, isso não tem de mal pra nós aí. Muito obrigado pelo seu programa, eu fiz pra você, tudo aí da rádio aí, quem gostar da música, pra toda a minha família. Entendeu? Alô, toma aqui no... Tô ligado aqui no seu programa aqui, pô. Obrigado, Supermercado São Francisco. É boa? Valeu, tudo de bom.
0: Valeu, Fábio. Tá aí no Supermercado São Francisco. A gente vai dar um giro, já a gente volta com muito mais pra você.

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9: Berocan, sua amiga de verdade, 5:23.

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0: Sempre juntinho aqui na melhor, todos os dias, melhor programação. 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
0: Legal, gente, de volta às 5h24, né? E aqui a música não para. Agora a gente vai atender, deixa eu ver quem é, a Rosa, né? Lá no Parque da Liberdade, um jantar para Jesus. 5h24, já a gente volta com muito mais para você.

0: Olha a hora, Belocan FM, sua amiga de verdade, 5:32.
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0: Muito bem, turma boa, 5:32 na cidade maravilhosa, nossa querida princesinha do sul do Pará. Rio Maria, vamos lá. Vamos trazer mais participação do ouvinte, já atender a Maria, pediu Franquito Lopes, é? Entendeu? A dona Antônia Belarmino. Alô, dona Antônia, boa tarde.
2: Oi, Daí. O Daí Santo, boa tarde. Aqui é a Antônia. O Daí Santo, quer que tu roda, passa pra mim, roda uma música pra mim. O cantor das Andorinhas com Milionário José Rico.
3: Na... Com o fruto dessa Ave Maria, que Nossa Senhora lhe ajude. Pai nosso que estás no céu.
0: Ah, tá bom.
3: Santificado seja o vosso nome.
0: Obrigado, dona Antônia. Obrigado pela participação. Pediu aí. Tem essa música? Tem produção aí com cantor das Andorinhas. Milionário Zé Rico. A gente já procura de mandar pra senhora, tá bom? Um abraço, tudo de bom. Agora eu vou atender a Maria que pediu Franquito Lopes. 5:33.

0: já de volta, 5:35, atender mais uma participação, agora falar com meu amigo Edmilson. Alô, Edmilson, boa tarde.
1: Ei, meus amigos. Olá, Santos, Cláudio Mills.
0: E aí?
1: O famoso canal aí.
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1: no Chico Rei Paraná, e aquela que diz. Balançando sobre o telhado, no vento, balançando sobre o telhado, viu? Até isso pra minha esposa, pra você aí na rádio, você tem alguém, viu? Meu voto, eu vou voltar na 1, na Mojão. Falou, Darsan.
0: Beleza, Edmilson, um abraço, vou ver se encontro essa do Chico Rei Paraná, se não encontrar, eu mando uma outra bem top pra você, tá bom? Alô, Dona Antônia, eu não achei com o Milionário Zé Rico, mas encontrei com o cantor das Andorinhas com o Barreirito, né? 5:36.

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1: Berocan, sua amiga de verdade, 5h43.
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5: Legal, gente, de volta no programa Tarde Sertaneja, aqui na sua.

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1: Ei, meu povo, quando a sabiazinha aparece, você sabe, né? Expulsando o dia, chegando aí à noite, pra você que encerrou mais um dia de trabalho. Amanhã tem mais, né? Amanhã começa tudo de novo. Hora da gente tomar aquele cafezinho da tarde, aquele chazinho, né? E agradecer. Agradecer a Deus por mais um dia. E a sabiazinha tá aí. Finalizando, falando pra você que o dia tá finalizando, tá chegando a noite. Então vamos trazer mais um clássico da música sertaneja. Para ver de Roberta Miranda. Cabecinha no ombro, 5:46.

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2: Muito bem, meus amigos, finalzinho de programa. Sabiá já veio, né? O meu amigo aí, produtor rural, meus amigos vaqueiros aí. Já apartando as leiteiras, as quejeiras, né? Pra amanhã cedinho não perder tempo, senão vai tá aqui no mercado. Errante, rechonar. E assim a gente finaliza mais uma tarde, agradecendo ao nosso Senhor Jesus Cristo.

0: que antecede aí às 6 horas da tarde. A gente aproveita para agradecer a Deus Pai Todo-Poderoso. Obrigado, Jesus, por mais um começo de semana, por mais um final de segunda-feira. E amanhã Deus nos abençoe mais um dia de trabalho, mais um dia de batalha, mais um dia de luta. Com saúde, Jesus. É o nosso, a nossa maior riqueza. E o ser humano que não agradece a Jesus é difícil. Então é sempre importante termos o hábito de agradecer a Deus Pai Todo-Poderoso, principalmente nesse que encerrou mais um dia de luta, mais um dia de trabalho, e pedir proteção de Jesus Cristo, Nossa Senhora Aparecida, que interceda nosso Senhor Jesus Cristo, que amanhã nos permita mais um dia de trabalho, de luta, de com saúde. A todos os ouvintes que esteve com a gente nesse momento, um forte abraço para você, uma boa noite de sono. Amanhã a gente se encontra por aqui mais uma vez. Então a todos um forte abraço, tenham todos uma boa noite e fiquem com a vencedora do paredão de hoje. Vencedora do paredão de hoje, Zé Neta Cristiano, Oi Baldio. Tchau, gente. Fiquem todos com Deus.
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1: 6 horas.
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6: O anjo do Senhor anunciou a Maria.
7: E ela concebeu do Espírito Santo.
6: Ave Maria, cheia de graça, o Senhor é convosco. Bendita sois vós entre as mulheres e bendito é o fruto do vosso ventre, Jesus.
7: Santa Maria, Mãe de Deus, rogai por nós, pecadores, agora e na hora de nossa morte. Amém.
6: Eis aqui a serva do Senhor.
7: Faça-se em mim segundo a vossa palavra.
6: Ave Maria, cheia de graça, o Senhor é convosco. Bendita sois vós entre as mulheres e bendito é o fruto do vosso ventre, Jesus.
7: Santa Maria, Mãe de Deus, rogai por nós, pecadores, agora e na hora de nossa morte. Amém.
6: E o Verbo se fez carne
7: e habitou entre nós.
6: Ave Maria, cheia de graça, o Senhor é convosco. Bendita sois vós entre as mulheres e bendito é o fruto do vosso ventre, Jesus.
7: Santa Maria, Mãe de Deus, rogai por nós, pecadores, agora e na hora de nossa morte. Amém.

0: Jesus não é somente um amigo. É um mestre de verdade e de vida, que revela o caminho para alcançar a felicidade. Papa Francisco.
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0: Quando são 18 horas e 10 minutos, nós estamos entrando no ar com o programa Encontro com Deus. Um programa da Igreja Católica aqui da cidade de Rio Maria, no sul do Pará. Seja bem-vindo, você que está aí do outro lado do rádio, para mais um programa que vai acontecer em nome do Pai, do Filho e do Espírito Santo.
1: Amém.
0: Vinde, Espírito Santo, enchei os corações dos vossos fiéis e acendei neles o fogo do vosso amor. Enviai o vosso Espírito e tudo será criado, e renovareis a face da terra. Oremos, ó Deus, que instruíste os corações dos vossos fiéis com a luz do Espírito Santo. Fazei que apreciemos retamente todas as coisas, segundo o mesmo Espírito, e gozemos sempre da sua consolação. Por Cristo Senhor nosso.
1: Amém.
0: Que bom estar aqui junto com você, participando do programa Encontro com Deus. Muito bom saber que você está aí do outro lado do rádio, juntinho conosco, para dedicar esse minutinho no final da tarde. O nosso dia, a gente... Eu não sei como foi o seu dia, né? Então, o seu dia pode ter sido de alegria, pode ter sido de tristeza, mas é preciso confiar na misericórdia de Deus. E confiando na misericórdia de Deus, nós venceremos. Venceremos. Tenha certeza disso. Nós servimos um Deus que é o Deus do impossível. E Ele tudo pode. E vamos junto rezar, pedindo a Deus que Ele mande vocações. Para que a gente possa ter mais padres, mais famílias santas, mais diáconos, né? E mais consagrados e consagradas. Você pode me acompanhar junto dizendo assim: Jesus, Mestre Divino, que chamaste os apóstolos a vos seguirem, continuai a passar pelos nossos caminhos, pelas nossas famílias, pelas nossas escolas, e continuai a repetir o convite a muitos de nossos jovens. Dai coragem às pessoas convidadas, dai forças para que vos sejam fiéis, como missionários leigos, diáconos, padres, consagrados e consagradas, para o bem do povo de Deus e de toda a humanidade.
1: Amém.
2: Queridos irmãos, queridas irmãs, boa noite. Já iniciamos o nosso programa Encontro com Deus. Como eu sempre digo, é hora de realmente encontrar com Deus. Parar um pouquinho e pensar: como está o meu coração? Como está o meu caminhar até Deus? O meu dia hoje foi bom? Foi ruim? Como que foi o meu dia? Eu costumo dizer que a nossa paz de cada dia depende do dia de ontem. Se eu vivi bem o dia de ontem, principalmente na presença de Deus, hoje eu terei paz. Mas tudo deu certo? Não, nada deu certo nesse dia. Não tem importância. A paz de Deus continua com você, porque só com a paz que Ele traz para cada um de nós é que nós teremos tempo suficiente de resolver todos aqueles problemas que não foram resolvidos no dia de hoje. Abra o seu coração, entregue-se a Deus, porque Ele fará por você tudo aquilo que você necessita. Mas o seu coração precisa ser de Deus, porque senão muita coisa que a gente reza, pede, não acontece, porque é só da boca para fora, não fala do coração. Então, que nós falemos com o nosso coração, que nós tenhamos verdadeiramente fé em Deus, para que as coisas que nós precisamos sejam resolvidas.
0: E lembrando você que o telefone para que você possa entrar em contato conosco é o 99105-5722. Você pode passar um áudio, uma mensagem. Nós teremos o maior prazer em te atender. E lembrando que nós temos o sorteio, né? Tá na fim da semana que vem, né, Angélica? Nós já teremos nosso sorteio, não é isso?
1: Isso.
0: Então você participe conosco dos programas. A Angélica está anotando todos os nomes das pessoas que estão participando no programa Encontro com Deus. E a semana que vem é a semana reta final. Você vai ganhar o presente? Sim, se participar, pode ser você, não é isso? Então passe a sua mensagem, passe o seu áudio, para que o seu nome possa estar aqui na caixinha, para que a gente possa estar sorteando na semana que vem, tá bom? O telefone é qual? 99105-5722. E vamos agora fazer a oração da coleta. O que, que é isso, Marinha? O que, que é a oração da coleta? Oração da coleta, onde você apresenta a Deus tudo aquilo que está no seu coração. Nós sabemos que cada um de nós temos um pedido, um agradecimento. Quando chega no final da tarde, tanta coisa que nós já passamos nesse dia de hoje, coisas boas, coisas difíceis, mas estamos aqui. E é por isso que eu quero, junto com você, fazer essa oração da coleta, pedindo a Deus que escute o meu, o seu e o nosso pedido. Vamos juntos rezar. Concedei no Senhor a graça de sempre temer e amar vosso santo nome, pois nunca cessais de conduzir os que firmais solidamente no vosso amor. Por nosso Senhor Jesus Cristo, vosso Filho, que é Deus, e conosco vive e reina na unidade do Espírito Santo por todos os séculos dos séculos.
1: Amém.
0: E a música, agora a gente vai colocar uma música para você que tá aí do outro lado do rádio. Essa música é para acalmar o seu coração. Essa música é para dizer para você: nós estamos juntos, a luta é nossa, nós continuamos orando um pelos outros, somos famílias que rezam um pelo outro. E quando a coisa estiver muito difícil, não desista. Mesmo se você não consegue ficar de pé, fique de joelho, mas não desista. Hoje a gente vai ver um evangelho muito lindo, onde Jesus vem nos falar muita coisa nesse evangelho de hoje. Porque nós temos a mania de julgar os outros, né? Todos nós temos essa mania de olhar, julgar e, ó Marinha, condenar. Então Jesus vem nos falar no nosso coração hoje. E que essa palavra de hoje possa dar um novo rumo na nossa vida. Que ela possa transformar aquilo que é de ruim, aquilo que me impede de chegar ao céu. Então essa música que nós vamos ouvir agora, nós vamos pedir a você que abra o seu coração. E para todos vocês que estão ouvindo a música, ouvindo o nosso programa, nós oferecemos unanimemente para todos vocês que estão aí na zona rural, passando pela nossa cidade, você que está em casa sentadinho ouvindo o programa com o radinho no pé do ouvido. É tão bom, não é? Eu, quando eu estou em casa também, eu fico com meu radinho ligado ouvindo o programa. Então que você possa agora se sentir muito amado, respeitado, e o nosso carinho para você vai através desta música.

0: Quando são 18 horas e 23 minutos, nós estamos de volta com o nosso programa Encontro com Deus. Lembrando você, o telefone para você participar é o 991055722. E lembrando que você está concorrendo a um prêmio, né? 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Então participe conosco, que a semana que vem nós saberemos quem será o ganhador do brinde que nós iremos sortear. O telefone é o 991055722. E você que está aí do outro lado do rádio, nós queremos lembrar que hoje à noite tem o Terço dos Homens, às 19h30. E às 19h30 também tem as mães que oram pelos filhos. E agora, né, exatamente agora, está acontecendo o Terço das Crianças. Esse terço começa exatamente às 18 horas. Então, que amanhã, a semana que vem, que é toda segunda, você já possa se preparar e levar a sua criança para estar rezando também lá na paróquia Nossa Senhora Aparecida. Esses três movimentos se encontram lá na paróquia Nossa Senhora Aparecida. E hoje à noite também nós temos a missa com o padre Joaquim Teixeira, Carlos, não é isso, bem? Carlos,
1: isso. É o padre Joaquim Carlos, que já esteve aqui conosco durante uns 8 a 10 anos, se eu não me engano. A gente trabalhou muito junto, né? Um bom padre que deixou saudade. E hoje, quem quiser matar a saudade, ele estará lá na comunidade São João Batista, na 7ª noite do festejo da comunidade São João Batista. Então vamos todo mundo lá, vamos participar da missa e tudo, mas nós não vamos por causa do padre Joaquim. Nós precisamos ir à missa por causa de nosso Senhor Jesus Cristo e ainda por cima de brinde encontrar o padre Joaquim. Isso é muito bom. E também nós queremos mandar um alô para as nossas comunidades urbanas e rurais. As nossas comunidades urbanas, São João Batista, o Paraíso, São Miguel Arcanjo no Planalto, São José Operário lá no Parque da Liberdade, Nossa Senhora de Nazaré lá no Maringá, comunidade São Pedro e São Paulo no Cascalheira, tem a comunidade Irmã Dulce lá nas casas populares do Planalto. E também nós temos o Remor, comunidade Divino Pai Eterno aqui no Remor. Temos comunidade Nossa Senhora das Graças no Paraíso e temos a comunidade Nossa Senhora de Guadalupe aqui no setor chácara. Então, todos os dias da semana essas comunidades se movimentam, tem terço, tem missa, tem celebração. Toda semana isso acontece, levar a palavra de Deus até aonde ficam os filhos de Deus. Participe da sua comunidade, devolva o dízimo, veja como que anda a catequese, participe, seja ativo na sua comunidade, porque ela só cresce com a sua presença e com o seu trabalho. E todas as comunidades rurais que se sintam também abraçado por nós aqui do programa Encontro com Deus.
0: Hoje lá no São João Batista, né? Setor Vila Nova, é a 8ª noite, né? Da novena, e eles pedem para chegar às 7 horas, que 7 horas eles rezam o terço. Então que você possa participar do terço antes de iniciar a missa. Isso é muito bom, a gente já ir se preparando para receber Jesus Eucarístico. É um momento de participação na comunidade e de preparação para que a gente possa estar melhor um pouquinho para receber Jesus na Eucaristia. Então você é convidado a ir participar e se puder também contribuir com a comunidade, eles precisam, né, da contribuição de cada um para que possa fazer a parte social e vender aquilo que no final da noite, depois da missa, eles vendem, né? Fazem a parte social para que possa agariar fundos, né, para que possa continuar a construção e as necessidades daquela comunidade lá da Vila Nova. Então, hoje, padre Joaquim Carlos, a partir das 19 horas, com o terço, e logo em seguida, 19h30, a Santa Missa. Você é convidado a estar lá participando e rezando pela nossa comunidade, pelo nosso Brasil e pelo nosso Rio Maria.

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0: Quando são 18 horas e 33 minutos, nós voltamos com o nosso programa Encontro com Deus para proclamar o Santo Evangelho. O Evangelho de hoje está em Mateus, capítulo 7, versículo de 1 a 5. Você pode pegar sua Bíblia, pegar sua liturgia para acompanhar junto conosco. Mateus, capítulo 7, versículo de 1 a 5. O Senhor esteja conosco.
1: Ele está no meio de nós.
0: Proclamação do Evangelho de Jesus Cristo segundo Mateus.
1: Glória a vós, Senhor.
0: Naquele tempo, disse Jesus aos seus discípulos: não julgueis e não sereis julgados, pois vós sereis julgados com o mesmo julgamento com que julgardes. E sereis medido com a mesma medida com que medides. Porque observa o cisco do olho do teu irmão e não prestas atenção na trave que está no seu próprio olho? Ou como pode dizer ao teu irmão: deixa-me tirar o cisco do teu olho, quando tu mesmo tens uma trave no teu? Hipócrita, tira primeiro a trave do teu olho, do teu próprio olho, e então enxergarás bem para tirar o cisco do olho do teu irmão. Palavra da salvação.
1: Glória a vós, Senhor.

Queridos irmãos, queridas irmãs, esse evangelho de Mateus traz para nós hoje muitos conselhos que o próprio Jesus deu para eles naquele tempo e para nós nos dias de hoje. Não julgueis e não sereis julgados, né? Pois sereis julgados com o mesmo julgamento com que julgares, e serei medidos com a mesma medida que medires. Nós, infelizmente, nós temos o péssimo defeito de ficar observando os defeitos dos outros. E aí, como diz esse evangelho, por que que você vê o cisco no olho do teu irmão, mas não enxerga a trave que tem no teu próprio olho? É assim mesmo. Lá em Minas nós temos um ditado assim: enrola o rabo, senta em cima e vamos falar dos outros. E é isso que nós fazemos sempre. Sempre nós estamos julgando alguém por erros aqui e acolá. Nós vamos à missa, nós ficamos olhando os erros e não a mensagem que as leituras, que o evangelho traz para nós, que prepara cada um de nós para abrir o coração para receber Jesus Eucarístico. Queridos irmãos, queridas irmãs, em qualquer lugar aonde você chegar, não fique olhando os erros dos outros com a lupa do demônio, mas enxergue as qualidades dos outros com a lupa de Deus, ou seja, olhe as qualidades sob o olhar de Deus, para que nós possamos ver no nosso irmão as bondades de Deus que ele tem para nos oferecer. Quando nós fechamos o nosso coração e fechamos os nossos olhos e começamos a olhar os defeitos dos outros com a lupa do demônio, ninguém tem nada de bom para oferecer para a gente, quando muitas vezes nós estamos cheios de defeitos, nós temos muitos erros e não enxergamos esses erros e vemos só os defeitos dos outros. Então é preciso que nós possamos parar, voltar para dentro de nós mesmos antes de julgar qualquer pessoa. Volte para dentro de você mesmo e veja quanta porcaria nós temos dentro de nós, e assim ainda encontramos espaços para falar mal dos outros. Queridos irmãos e irmãs, tira primeiro a sujeira que está no seu coração. Vamos tirar primeiro a sujeira que está no nosso coração, porque segundo o evangelho, nós temos uma trave no olho, enxergamos o cisco no olho do nosso irmão, mas não enxergamos a trave que está atravessada no nosso olho, porque o orgulho não deixa que a gente enxergue os defeitos que nós precisamos enxergar. A soberba não deixa que nós enxergamos isso. A falta de misericórdia

0: depois de tirar a trave que estava no nosso olho e dizer ao nosso irmão: vem, irmão, caminhemos juntos no caminho de Deus e vamos fazer de tudo para não pecar, para não errar mais. Nós precisamos ter o nosso coração limpo e ligado no coração de Deus, porque a misericórdia só pratica quem está ligado a Deus. A bondade só pratica quem está ligado a Deus. Ninguém, na maioria das vezes, nossos irmãos estão mal dentro de casa, não tem o que comer algumas vezes, não tem o remédio, não tem o médico, não tem nem quem dê a eles um copo de água quando estão em cima da cama. Mas é só ele pintar na rua e errar em alguma coisa e nós vamos falar: ah lá, o fulano estava sumido e já chegou aí, ó, o que é que ele está aprontando. Então, meus irmãos, queridos irmãos e irmãs, e também nós precisamos lembrar, dentro da nossa própria casa, com a nossa própria família, quantos erros nós cometemos. Nós queremos sempre estar certo, nós não queremos estar errado. Pois entre o casal, se alguém tiver que ter razão, que seja o outro e não nós. Se quantas vezes a gente escuta pai, mãe gritando com seus filhos, marido e mulher gritando um com o outro. Queridos irmãos, queridas irmãs, o grito, quem grita é fraco, quem grita é muito fraco, porque ele não tem capacidade de convencer o outro, seu esposo, a sua esposa, os seus filhos, no diálogo. Aí então ele grita para que o outro respeite. Perdão, mas o outro não vai te respeitar, o outro vai ter medo de você, e você não foi criado para ter medo de ninguém, porque o próprio Jesus disse: você foi criado para a liberdade e para a alegria. Então o nosso julgamento pode tirar a liberdade, pode tirar a alegria de alguém. E Deus, na Bíblia, se você der uma olhada, a palavra alegria existe entre 150 a 200 vezes. Está escrita a palavra alegria na Bíblia, mas nós não vemos isso lá. A gente acha que nós podemos mandar, fazer, acontecer. Eu posso ser alegre, o meu irmão não. É? Nós, muitas vezes as pessoas casam e dizem: eu estou casando para ser feliz. Nós devemos dizer: estou casando para fazer a minha esposa feliz, o meu esposo feliz, porque a felicidade é recíproca. Quando eu faço a minha esposa feliz, automaticamente eu estou feliz junto com ela. Queridos irmãos, queridas irmãs, que nós nunca mais vamos fazer uma mudança dentro de nós, uma mudança radical, olhando para Jesus, que nunca criticou ou julgou alguém. Jesus sempre tinha o coração bondoso, ele sempre perdoava por qualquer erro que as pessoas cometiam com ele. Nem na hora de ir para a cruz ele criticou ou julgou alguém. Ele simplesmente cumpriu a vontade do Pai, segundo o que ele, o Pai, tinha determinado, como uma ovelha na mão dos tosqueadores, aqueles que tiram a lã da ovelha. Ela fica muda, calada e é toda tosqueada. Assim foi o Cordeiro Jesus, aquele que tira o pecado do mundo, foi para a cruz, morte, morte de cruz, calado, só fazendo a vontade do Pai. Que Jesus seja para nós, cada dia mais, o nosso exemplo.
1: E para fechar esse evangelho tão lindo que Deus nos deu nessa tarde de hoje, eu vou contar uma historinha para você, para que você não esqueça. Existia uma mulher que sempre olhava pela vidraça dentro da casa dela, olhava a roupa que a outra estendia no arame, a outra vizinha. E todo dia ela

falava pro marido dela: nossa, que mulher, mais que mulher porca é essa? Olha as roupas que ela põe no arame, que roupa mais suja é aquela? Será que ela não sabe lavar as roupas? E assim foi por muito tempo. Todo dia o marido chegava, a mesma história: olha a cor da roupa que a mulher pôs no arame de novo, olha lá pra você ver bem como é que tá aquelas roupas sujas. E assim por diante. Até que um dia, o marido, cansado de escutar aquela história, foi e lavou a vidraça da casa deles. Lavou tudo, deixou tudo limpinho. Quando ela foi olhar no outro dia, as roupas da mulher tava tudo branquinha no arame. E ela chamou ele: vem cá, bem, vem cá pra você ver. Olha como tão branquinha a roupa da fulana, que todo dia era encardida, olha aqui pra você ver como é que tá branquinha. E o marido respondeu: mulher, não era a roupa dela que estava suja, e sim as nossas vidraças. Isso serve para que nós possamos refletir sobre a trave do nosso olho. É preciso limpar os nossos olhos. É preciso olhar o outro com mais misericórdia, com mais caridade. Quantas vezes nós julgamos e condenamos, damos a sentença para o nosso irmão? Quem somos nós para fazer isso? Quem somos nós? Quem sou eu, Marinha, para julgar alguém, condenar alguém com a minha opinião? E quantas vezes fazemos isso? Quantas vezes diminuímos o nosso irmão? Que esse evangelho de hoje possa nos dar caminhos novos, ideias novas, pensamentos novos, que nós possamos ter mais misericórdia e julgar menos. Que esse evangelho, esse santo evangelho, nos dê a sabedoria de olhar o nosso irmão com misericórdia.

0: Boa noite, Madre, Pai de Cristo, amor de Maria.
1: Bença, Tibirinha.
2: Deus que te abençoa, meu campeão.
1: Esta noite eu quero pedir oração pro meu parceiro de dupla Lineker, que vai me levar na Arena Ribeirão pro jogo Brasil e Japão,
2: tá, menino,
1: na Copa
2: festeiro,
1: do Mundo.
2: Gente.
1: Fique com Deus e um cheiro do Madir.
2: Um cheiro pra você também, meu campeão. Que Deus te abençoe. A Timarinha tá com a saudade de você que você nem imagina. Um cheiro no seu coração, viu?
0: Boa noite, Leonice. Paz de Cristo, amor de Maria.
3: Boa noite,
2: minha irmã. Boa noite, minha irmã.
3: A paz de Cristo. Mais uma vez estou aqui, né, para agradecer a Deus por toda bênção, toda graça que a gente tem alcançado, né?
2: Louvado seja Deus.
3: Hoje eu quero pedir oração para minha família aí, né?
2: Obrigada,
3: Maria,
2: minha irmã.
3: Maria, Isaías, Priscila, Flávio, toda a família, né?
2: Obrigada, minha irmã.
3: Alícia, a Maia, tudo. Que Deus amanda, né? Que Deus abençoe cada um. E pedir oração aqui para mim, pro meu marido, para minha família aqui de Frutal. Deus abençoe cada um. Quero pedir oração pro Célio, pro Selmo, pro Lineker, pra Luciana.
2: Amém, minha irmã.
3: Né?
2: Amém.
3: E pro Madger, né? Que Deus abençoe eles, que Deus possa estar sempre na presença deles. Nossa Senhora Aparecida, cobrindo sempre eles com o manto sagrado. Tudo de bom. Que Deus abençoe vocês.
2: Amém, minha irmã. Abençoa você também, abençoa o Pelé, que Deus possa conduzir a vida de vocês, que Deus possa sempre estar iluminando e conduzindo você e todas as intenções que você colocou, nós estaremos apresentando a Nossa Senhora.
0: Boa noite, Galego, Paz de Cristo, amor de Maria. Boa noite, a Paz de Cristo. Peço oração para mim, minha família e todos os ouvintes. Galego da Alvorada 1.
2: Boa noite, Galego. Um abraço, meu irmão. Saudades de você. Um abraço na Rejanira. Um abraço em toda a sua família. E obrigada por estar participando conosco.
0: Boa noite, Richalene. Paz de Cristo, amor de Maria. Boa noite, a Paz de Cristo. Que alegria ligar o rádio e ouvir a senhora, Dona Marinha.
2: Obrigada, minha filha. Deus te abençoa.
0: Estamos rezando com você e eu e a Dona Preta.
2: Um cheiro no coração de vocês. Vocês sabem do carinho enorme que nós temos por vocês, né? Obrigada, minha princesa, Dona Preta. A senhora sabe que a senhora mora no meu coração. Obrigada por participar conosco.
0: Pedimos por minha prima, Camila, que fez cirurgia hoje pela manhã, para que se recupere bem. Deus abençoe a todos nós.
2: Com certeza, estaremos colocando a Camila nas mãos de Nossa Senhora. E tenho a certeza que ela está apresentando ela a seu filho Jesus. Que bom saber que vocês estão aí, viu? Um cheiro no coração de vocês.
0: Boa noite, Deus, a paz de Cristo, amor de Maria.
4: Boa noite, Dona Maria.
2: Boa noite, Deus.
4: Boa noite, seus aí.
5: Boa noite,
4: Dona Marinha,
5: Deus.
4: Eu quero pedir oração, Dona Marinha, por Vilmar. Quero pedir oração, Dona Marinha, para você,
2: obrigado,
4: toda a sua família.
2: Obrigado, Deus.
4: Quero pedir oração, Dona Maria, pro seu Isaías, toda a família dele.
5: Muito
4: quero
5: obrigado.
4: Quero pedir oração para mim. Quero pedir oração, Dona Marinha, pra Angélica, toda a família dela.
2: Obrigado,
4: boa
2: Deus.
4: Noite, Dona Marinha.
2: Boa noite, Deus. Que Deus te abençoe, que Deus cuide de você. Estaremos apresentando com muito carinho, assim, muito carinho mesmo, a Nossa Senhora, os seus pedidos, viu? Tenha certeza que nossa mãe intercede por nós. Obrigada por participar conosco, Deusa.
0: Boa noite, Conceição, Paz de Cristo, amor de Maria.
6: Mano, essas comunidades se movimentam.
7: Boa noite, meus irmãos, boa noite.
2: Boa noite.
7: Que Deus abençoe vocês. E
2: abençoe você também, meu irmão.
7: Que Deus abençoe vocês pelo belo trabalho de vocês.
2: Obrigado, minha irmã. Deus abençoe você também.
7: Agradeço muito a Deus por estar aqui hoje e cantar vocês. Eu quero que vocês cantem um hino para mim.
2: Sim.
7: Qualquer um hino.
2: Ah, tá bom.
7: Eu sou.
6: E todas as comunidades rurais que.
7: Católica.
2: Que bom,
7: eu sempre vou direto, todo dia, todo domingo. Eu tô na igreja
2: que
7: e
2: bom,
7: quero participar
2: irmã,
7: do sorteio.
2: E isso, nós vamos colocar seu nominho lá para participar conosco, viu? Obrigado, Conceição. Um prazer falar com você, minha irmã. Obrigado pela participação, viu? E a Angélica vai deixar tocando o seu hino no final, viu?
0: Boa noite, Zé Carlos, Paz de Cristo, amor de Maria. Boa noite, a Paz de Cristo, oração para mim e minha família. Ele pede a música Eu Navegarei com Gabriele Rocha.
2: Obrigado, Zé Carlos. Um abraço no seu coração. Obrigado pela participação e por ser esse ouvinte assíduo no nosso programa Encontro com Deus, viu? Obrigado mesmo.
0: Boa noite, Paulo, Paz de Cristo, amor de Maria. Boa noite, irmã Isaías e irmã Marinha.
2: Boa noite, Paulo.
5: Boa noite, Paulo.
0: Boa noite, Angélica. Nas intenções de hoje, rezo a Deus pelo alívio de uma dor na perna esquerda.
2: Obrigada,
0: Depois
2: Jesus.
0: Depois de refletirmos esse lindo evangelho, toca aí Anjos de um Resgate. Estou aqui, ofereço a todos, Paulo.
2: Obrigado, Paulo.
5: Obrigado, Deus, Paulo. Um abraço.
2: E que Deus, como diz, conserve, né, essa cura que você recebeu. Muito bom, Paulo. Que Deus te dê toda a sabedoria, todo o discernimento para que você possa seguir a sua missão. Nós sabemos que você tem uma missão e que Deus vai te dar todo o conforto, toda a sabedoria para seguir em frente.
8: Angélica, nessas intenções de hoje, rezo também, essas orações a Deus, para que Ele continue te abençoando. Você que amanhã festeja mais um aninho de vida, comemora mais uma primavera, que Deus continue te abençoando, que Deus continue derramando o Espírito Santo sobre você, e que você continue nessa linda missão, né? Parabéns por ser essa mãe maravilhosa, mãe, ótima filha, ótima amiga, enfim, né? Que alegria poder estar ao teu lado, festejando amanhã, às vésperas, né? Amanhã, mais um aninho de vida. Parabéns, Deus te abençoe.
2: Que bom, Paulo, você dá uma dica pra nós que amanhã é aniversário da Angélica, porque ela não tinha falado nada, viu, Paulo? Pra nós aqui, tá? Então, muito bom, nós vamos colocar a Angélica aqui na nossa dezena do terço, pedindo a Nossa Senhora que dê toda a sabedoria necessária pra Angélica, pra ser... A gente sabe que a Angélica é de Deus, né? Uma menina de Deus, uma menina abençoada, que a gente tem muito carinho de participar aqui com ela. Ela já mora no nosso coração. E nós vamos apresentar cada vez mais ela na presença de Nossa Senhora.
0: Obrigado, Paulo.
2: E vamos junto rezar, então, a nossa dezena. Pegue seu tercinho, que eu já estou com o meu aqui na mão. Bora lá, então? Pai nosso que estás no céu, santificado seja o vosso nome. Venha a nós o vosso reino, seja feita a vossa vontade, assim na terra como no céu.
5: O pão nosso de cada dia nos dai hoje, perdoai as nossas ofensas, assim como nós perdoamos a quem nos tem ofendido, e não nos deixeis cair em tentação, mas livrai-nos do mal. Amém.
2: Ave Maria, cheia de graça, o Senhor é convosco, bendita sois vós entre as mulheres. E bendito é o fruto do vosso ventre, Jesus.
5: Santa Maria, Mãe de Deus, rogai por nós, os pecadores, agora e na hora de nossa morte. Amém.
2: Ave Maria, cheia de graça, o Senhor é convosco. Bendita sois vós entre as mulheres. E bendito é o fruto do vosso ventre, Jesus.
5: Santa Maria, Mãe de Deus, rogai por nós, os pecadores, agora e na hora de nossa morte. Amém.
2: Ave Maria, cheia de graça, o Senhor é convosco. Bendita sois vós entre as mulheres. E bendito é o fruto do vosso ventre, Jesus.
5: Santa Maria, Mãe de Deus, rogai por nós, os pecadores, agora e na hora de nossa morte. Amém.
2: Ave Maria, cheia de graça, o Senhor é convosco. Bendita sois vós entre as mulheres. E bendito é o fruto do vosso ventre, Jesus.
5: Santa Maria, Mãe de Deus, rogai por nós, os pecadores, agora e na hora de nossa morte. Amém.
2: Ave Maria, cheia de graça, o Senhor é convosco. Bendita sois vós entre as mulheres. E bendito é o fruto do vosso ventre, Jesus.
5: Santa Maria, Mãe de Deus, rogai por nós, os pecadores, agora e na hora de nossa morte. Amém.
2: Ave Maria, cheia de graça, o Senhor é convosco. Bendita sois vós entre as mulheres. E bendito é o fruto do vosso ventre, Jesus.
5: Santa Maria, Mãe de Deus, rogai por nós, os pecadores, agora e na hora de nossa morte. Amém.
2: Ave Maria, cheia de graça, o Senhor é convosco. Bendita sois vós entre as mulheres, e bendito é o fruto do vosso ventre, Jesus.
5: Santa Maria, Mãe de Deus, rogai por nós, os pecadores, agora e na hora de nossa morte. Amém.
2: Ave Maria, cheia de graça, o Senhor é convosco. Bendita sois vós entre as mulheres, e bendito é o fruto do vosso ventre, Jesus.
5: Santa Maria, Mãe de Deus, rogai por nós, os pecadores, agora e na hora de nossa morte. Amém.
2: Glória ao Pai, ao Filho e ao Espírito Santo.
5: Como era no princípio, agora e sempre. Amém.
2: Ó Maria, concebida sem pecado,
5: rogai por nós que recorremos a vós.
2: Ó meu Jesus,
5: perdoai-nos e livrai-nos do fogo do inferno. Levai as almas todas para o céu e socorrei principalmente as que mais precisarem da vossa misericórdia.
2: Nossa Senhora Aparecida,
5: rogai por nós.
2: Divino Espírito Santo,
5: iluminai-nos.
2: Todos os santos e santas de Deus,
5: intercedei a Deus por nós.
2: Vamos ver então. Tem mais alguém querendo falar conosco? Vamos ver quem é?
0: Boa noite, Fábio, Pai de Cristo, amor de Maria. Boa noite, Dona Marinha, Pai de Cristo.
2: Boa noite, meu filho.
0: Estamos ouvindo o programa. Coloca a deusa Lina nas intenções. Ela está aniversariando hoje.
2: A deusa, nossa deusa, está aniversariando hoje, verdade. Tenha certeza, deusa, que nós já te apresentamos ao coração de Nossa Senhora, viu? Você é muito amada por nós. A deusa é coordenadora da pastoral familiar. E nós já chegamos ao final do nosso programa. Passa rápido, né? Não dá tempo nem da gente falar tudo o que quer. Mas, graças a Deus, mais um programa. Obrigada a você que esteve aí conosco, participando conosco. Deus abençoe você. Fique com Deus e até segunda-feira, se Deus nos permitir.
5: Queridos irmãos, queridas irmãs, boa noite. Fiquem todos com Deus e sob a proteção de Nossa Senhora Aparecida.
2: Boa noite, Angélica.
0: Boa noite, Dona Marinha. Boa noite, seu Isaías.
5: Boa noite,
2: Fica
5: Angélica.
2: Fica com Deus, Angélica.
0: Fica com Deus também.
2: Amém.

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1: 7-1. 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
1: 7:21.

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3: 7:44.
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1: 8:02.
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7: 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A vitamina D é importante para os ossos, músculos e sistema imunológico. A exposição moderada ao sol, nos horários adequados, contribui para a sua produção natural pelo organismo. 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

0: 8 e 14.
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2: Quero ver se vocês conhecem o repertório.

saudação a essa banda. Isso. Olha o que eles prepararam pra gente agora, olha só.

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1: 8:23. 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
1: 8:42.
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1: 8:55.

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7: Mas ó, esse jogo foi domingo à tarde, vocês têm que escolher melhor os jogos de domingo à tarde, senão a gente fica com dificuldade, né? O Oscar foi comemorar aniversário, fez um carbonara e tal. Domingo à tarde, o mata-mata começa domingo à tarde, só um jogo no próximo domingo. Então, anota aí, 16 horas. Provavelmente, Oscar, prepara o almoço, Coreia do Sul e Suíça, tá bom?
8: Quero agradecer domingão, quem...
7: solo, tá quem... bom? Não gostou.
8: Quem esteve com a gente via YouTube, só a gente só vai conseguir levantar. É, quem concordar, acho que Messi. A gente vai encerrar com o Messi, pra mim é cartão verde e merece de maneira unânime, porque realmente fica aqui o registro e a gente se despede.
9: O Mauro tremeu um pouco a mão pra levar cartão verde.
8: O Messi é que ele gosta mesmo, é um cartão vermelho.
9: É lógico.
8: É isso, vamos nos despedir com os gols aí. A Argentina fez 5 até agora, 5 marcados pelo Messi, tem 18, né? E a gente vai acompanhando até onde ele vai chegar. Muito obrigado pela companhia. Siga com a gente, na sequência tem o Jornal da Cultura e depois o Roda Viva com o ministro do Supremo Tribunal Federal, Gilmar Mendes, que aliás pode falar sobre o CBF também, hein? Uma ótima semana, torcida brasileira. Juízo. Vai, Messi!

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1: Segunda-feira, 22 de junho, o Jornal da Cultura começa agora com os seguintes destaques. Líder do governo no Senado, Jacques Wagner, deve pedir licença do cargo após ser alvo de operação da Polícia Federal que investiga o escândalo do Banco Master. Defesas civis de todo o Brasil estão com sistemas de alerta suspensos. O Ministério da Integração aguarda a investigação da Polícia Federal sobre um suposto ataque hacker para a liberação da ferramenta. Na Colômbia, a apuração inicial aponta a vitória do candidato da extrema-direita, Abelardo de Las Priejas. O opositor, Ivan Cepeda, diz que pedirá recontagem dos votos. Líderes mundiais reagem à renúncia do premier britânico. Keir Starmer deixa o cargo após quase 2 anos diante de baixos números de popularidade. Lionel Messi faz 2 gols e garante vaga para a Argentina em vitória sobre a Áustria. Craque se torna o maior artilheiro da história do Mundial.
2: Olá, boa noite. Recebemos hoje o filósofo Mário Sérgio Cortella e o cientista político Sérgio Fausto, diretor executivo da Fundação FHC. Boa noite, sejam bem-vindos.
3: Boa noite.
4: Boa noite.
2: A defesa